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2: Valeu, valeu, muito bom dia. Muito bom dia, São Miguel. Muito bom dia, galera. Muito bom dia a você, ouvintes da Difusora AM. Muito bom dia para você que está aí já acordado, tomando café da manhã, fazendo os afazeres. Bom dia para você que está acordando agora. Bom dia para você que está aí já na caminhada, né? Bom dia aí para os vaqueiros, desleitando aí a vacaria nessa manhã gostosa, manhã fria de domingão. Um abraço para você, um bom dia, bom domingo. Hoje, domingo, dia 12. Hoje é 12 de julho de 2026. Muito bom dia. A partir de agora, a Difusora AM de São Miguel passa a apresentar o programa Relicário da Saudade. A partir de agora, a gente faz aquela viagem lá no Túlio do Tempo para recordar, viver e relembrar a boa música, para você matar a saudade e relembrar. A partir de agora, nós vamos até às 8 horas da manhã. Bom dia, galera boa aí, já tá ouvindo pelo aplicativo, Rádios Net, agradecendo a Deus pela vida, pela saúde, agradecendo aqui toda a família da Difusora, em nome da direção, toda a família Difusora, obrigado aí a você que está aí ouvindo a gente. A gente vai também aqui parabenizando os aniversariantes dessa manhã de domingão, todos os músicos do programa especial e dedicado aí para você que está apagando velinha, que Deus possa te abençoar grandemente. A gente começa sempre com Roberto Carlos cantando aí a primeiríssima Rotina. Bom dia, bom dia.

0: Certinha da cidade, agora em São Miguel já são 5h54. 5h54, vamos até às 8h da manhã.
1: Ei, meu bem, no momento de voltar.
0: Falando aquele bom dia especial aí pra você que está acordando agora, ligando o rádio, ouvindo aí já pelo nosso aplicativo da Difusora. Bom dia pra você da cidade distante, você das capital, você do sítio. Bom dia, né? Você já tomando o café da manhã, preparando o café. Muito bom dia, bom domingo pra você e pra toda a família. Olha, mandar um bom dia aqui pra minha amiga Maria de Fátima, lá em Venha Ver. Alô, Maria! Bom dia! Maria acorda cedo, né? Maria tava fazendo café, já ouvindo a gente. Bom dia, Maria de Fátima. Bom domingo pra você e pra família. Bom dia aí pra toda a galera aí da cidade de Venha Ver, né? Abraçar aqui a turma boa do São Gonçalo, minha mãe Dona Francisca, já tá ouvindo o programa. Bom dia, meu irmão Zeari, meu irmão Luciano, minha irmã Aparecida, meu irmão Francisco, né? Minha cunhada lá Maria também ouvindo o programa, bom dia. Meu irmão João ouvindo o programa, minha cunhada lá Iracel, meu sobrinho Júnior Francisco, bom dia aí. Acordando cedo, ouvindo a gente. Minha irmã Vera no Jacó, já tá acordada, já confirmando aqui a audiência. Bom dia pra minha irmã Vera. Meu sobrinho Rayan, Radismate, o Raimundo, Mariana, tia Neta, bom dia, bom domingo aí. A galera já acordando cedo, ouvindo a gente. A turma boa da Serrinha dos Paulo, Serrinha dos Profiri, dos Remijo. A turma boa aí do Pau Branco 1, Pau Branco 2. São Gonçalo de Baixo, São Gonçalo da Linha Grande, Bananeira. A galera aí ouvindo a gente nessa manhã de domingão. Bom dia aí pra galera toda. Agora em São Miguel já são 5h56. Manda um bom dia aqui pra meu amigo Pedão dos Picolé. Pedão acorda cedo também, né? Pedão madruga. Pedão é igual aquele passo tetel, né? Cedo dá acordado, rapaz. Bom dia aqui também. Deixa eu ver aqui, rapaz. A turma lá do sítio Calvão. Alô, galera do sítio Calvão. Deixa eu ver aqui. Meu compadre Chico. Chico de Luiz Chico de Luiz Rocha, né, rapaz? É Chico de Luiz Rocha e toda a família do Calvão. Alô, Chico Luiz do Calvão, bom dia, né, pra toda a família aí. Eu fiquei sabendo ontem aí pelo meu compadre Rafael que Chico Luiz Rocha acorda cedo pra ouvir o programa. Tá lá tomando um café, ao lado da família. Bom dia, seu Chico, toda a galera do Calvão. Bom dia pra todo mundo da Pedra Branca, Cidade, Chabocão, a galera do, né, da Chapada, do São Severino, a turma também lá da Serrinha dos Marinheiros, Lagoa dos Marinheiros, seu Manel Bandeira, bom dia, todo mundo aí acordando, a galera já ligando o rádio, bom dia pra essa galera boa aí, que acorda cedo, né? Manda um bom dia aqui pra seu João de Deus, Dona Leopoldina, no Agreste de Cima, bom dia, seu João acorda cedo também, né? Já tá lá tomando café e ouvindo o programa, bom dia aí pra galera toda. 5h57, até às 6h da manhã, o Rei Roberto Carlos faz a sua apresentação. Depois das 6h, a gente começa a atender a galera e fazendo aquela rodada duplex musicais. O Rei Roberto Carlos chega e canta Mulher de 40. A gente volta já pra gente atender a galera participando. Bom dia, bom dia.

0: Eita, essa aqui é bom demais, né? Ao som do Roberto Carlos, mulher de 40, e eu só quero ser o seu namorado. Eita, música boa! Roberto Carlos, apaixonando os corações, né? É boa, essa daqui é linda demais, né? Seu namorado. Olha a hora certinha da cidade pra você que tá acordando agora. 6:02 em São Miguel, hora certa aqui da Difusora. Bom dia pra você que tá ouvindo aí nos sítios, cidade, né? Você das capital, bom dia. A galera já acordando aí, ligando o rádio aí, ouvindo bem pelo aplicativo. Bom dia, a galera tá aí fazendo o café da manhã. Você que já tá tomando o café da manhã aí, ao lado da família. Bom dia, bom domingo pra você que tá aí deitado, deitada. Aquele domingo bem especial, bom descanso para você nesse domingão maravilhoso. 6:03, a partir de agora a gente faz aquela rodada duplex musicais até as 8:00, tocando aqui música de vários cantores. Lembramos que a gente só toca música das antigas, viu? Dos anos 60, 70, 80 e 90. Deixa eu mandar um bom dia aqui pra minha grande amiga Dona Lourdes da Baixada, seu Fran. Dona Lourdes acorda cedo, né, rapaz? Antes de começar o programa, ela já tá com o rádio lá esperando a rádio entrar no ar, né? Bom dia aí, Dona Lourdes, seu Fran, os meninos, bom dia, bom domingo aí pra todo mundo, né? Dona Maria Rita da Cachoeirinha, bom dia, toda a família, obrigado, né? Abraçar aqui também, Dona Maria Danta, lá do sítio Caeira, município de Icó, bom dia. A turma acorda cedo, ouvindo a gente. Valeu, obrigado demais aí. A galera boa de toda São Miguel, do sítio, a gente agradece demais. Vamos lá, vamos trazer aqui as primeiras participações aqui ao vivo, né? Deixa eu ver quem tá comigo aqui no WhatsApp. Vamos trazer aqui a participação do meu compadre Pedão dos Picolé, rapaz. Pedão Madruga, acorda cedo. Bom dia, Pedão!
1: Diga aí, Agostinho. Diga aí, meu querido. Diga aí, minha joia. Como bom é que tá, minha joia?
0: Tudo bom, Pedão.
1: Minha joia. A música que eu vou querer aí com o Carlos Gonzaga, piano, viu, minha joia? Quero oferecer os amigos do rádio. Alvina 13, Irãozinho Luciano Fabiano, Nita do Lupo Manoel Vieira, Andrés, assistente da sorveteria, que delícia, Zé Fim do Ar, Santa Teresa, meu grande amigo Célio Vai, viu? Antônio Oliveira, Luiz Edmão e Pedro Bandeira, seu João de Deus, Eupolino Rafaela no Agreste, viu, minha joia?
0: Certo.
1: Chico Peba, Quinto Lagoa e Célio Lagoa, viu?
0: Beleza.
1: E a Bilu e a Dona Francisca do último Manoel Vieira, viu, minha joia?
0: Valeu.
1: E a você, a satisfação falar com você, viu, meu querido? Fique com Jesus, minha joia. Até mais, meu querido.
0: Valeu, obrigado, Pedão dos Picolé. A satisfação é toda da gente, Pedão. Obrigado pela audiência, pela sintonia todos os domingos. A gente agradece demais. Pedão quer ouvir o som do Carlos Gonzaga, das antigas. Diana, vamos tocar agora, né? Valeu, Pedão, bom domingo pra você, pra família, viu? Obrigadão demais pela audiência. Olha, minha amiga Maria de Fátima tá me ouvindo na cidade de Venha Ver. Alô, Maria de Fátima, bom dia. A Maria mandou uma mensagem aqui, né? Disse, Agostinho, tô te ouvindo aqui na cidade de Venha Ver. Gostaria que você tocasse pra mim aí a música do Roberto Carlos, A Primeira Vez. Ela dedicando aí pra família e toda a equipe aqui da Difusora. Obrigado, viu, Maria? Bom dia aí para toda a turma da cidade, Venha Ver, ouvindo a gente. Então a gente vai começar aqui tocando sucesso aqui do saudoso Carlos Gonzaga, Diana, para Pedão dos Picolé. A gente já toca na sequência aí o som do Roberto Carlos, A Primeira Vez. São 6:06, a hora certa aqui da Difusora. Bom dia para você que tá acordando agora, tomando café da manhã, você na caminhada. Um abraço aí a galera que tá ouvindo através do carro, nos dando carona. Brigadão demais pela audiência. Carlos Gonzaga canta.

0: Eita, essa aqui é bom demais. Só pro vento, ao som das antigas aí, do Richie, cantando aí, mais uma aqui dentro do programa Relicário da Saudade. Nós vamos até às 8 horas aqui pela Difusora AM de São Miguel. Bom dia pra você que tá acordando agora, você que tá ligando aí o aplicativo, né? Bom dia aí, galera boa aí de toda a região, nessa manhã de domingão. Obrigado, viu? Bom domingo aí pra você e pra toda a família. Olha, a gente tocou lá no comecinho aí o sucesso do Carlos Gonzaga, Diana. Esse som que ele pediu aqui foi meu compadre Pedão dos Picolé. Obrigado, Pedão! Bom domingo pra você, pra toda a família. Bom domingo aí com paz e bênção, viu? A gente vai agradecendo a audiência. Deixa eu ver aqui. Toquei aqui também o sucesso aí do Roberto Carlos. A primeira vez foi para minha amiga Maria de Fátima, lá na cidade de Venha Ver. Obrigado, Maria de Fátima. Bom domingo para você e também para toda a família, viu? Um abraço. Galera de Venha Ver, do Bartolomeu, da Vila Caldeirão, Sítio Caldeirão. A galera do Formoso, do Riachão, da Taboca, do Abrão, bom dia. A galera de Coronel João Pessoa. Alô, Dona Zulene, bom dia. Dona Zulene lá em Coronel, toda a família. Maria de Lino, bom dia. Suzana. Enfim, né? Toda a galera aí de Coronel João Pessoa. Minha amiga Cleide, lá do Carrasco, bom dia. Todo mundo aí do Carrasco, da Traquina. A galera do Poço Vara 1, Poço Vara 2, Sítio Queimada. Bom dia aí. A galera já acordando, ligando o rádio nessa manhã do domingão. Manda um bom dia aqui para meu compadre Zé Pedro, rapaz, lá do Alto. Zé Pedro do Mercado Monteiro, bom dia, né? Valeu, todo mundo aí do Alto. A galera já acordando, ouvindo a gente. Manda um bom dia aqui para meu compadre Dulceni, tá ali na sua oficina dele, Motopeça. Tá dando aquela check-up por lá, ouvindo a gente, aquela organização. Bom dia aí a essa turma toda. 6:19, 6:19, vamos trazendo aqui mais participação aqui ao vivo. Agora nós vamos até o Sítio São Gonçalo, vamos trazer aqui a participação aqui de Iracelma, tá ouvindo a gente lá no São Gonçalo. Bom dia, Iracelma.
1: Oi, filho, bom dia, bom tudo dia. Bem aí?
0: Tudo
1: bom, gostando de... Tocamos de Roberto Carlos, mulher de 40, para oferecer para mim, meus três filhos, minha esposa, toda a família. Tchau, bom dia.
0: Valeu, tá aí Iracelma participando, quer ouvir aí? Roberto Carlos, mulher de 40. Abraço aí para meu irmão João, meu sobrinho Júnior Francisco, ouvindo o programa. Mais uma vez, minha mãe Dona Francisca, bom dia, tá lá ouvindo o nosso programa. Meus irmãos Reário, Luciano, minha irmã Aparecida, meu irmão Francisco, minha cunhada lá também, Maria. Já tá todo mundo lá ouvindo a gente nessa manhã de domingão. Bom dia, bom dia. Vamos lá. Vamos trazer mais uma participação. Agora, vamos trazer aqui a participação da minha comadre Lúcia, né? Lúcia Lins, tá me ouvindo, São Severino, município de Pereira, Ceará. Bom dia, Lúcia.
2: Bom dia, meu amigo. Bom dia, feliz domingo abençoado.
0: Amém.
2: Paz e saúde.
0: Pra todo irmão.
2: Pra aí. Nós. Uhum. Me passa aí hoje, Fábio Júnior, o que que há. Uhum. Ofereço a todos do São Severino, Nauzeni, seu Manuel Bandeira, Verão Neide, Dona Socorro e Lourdes, Auslei de Lena, Laí Naba, seu Francisco Barbosa, Francisco de Abiguia, seu Francisco... lá do Melo, Francisco Baiano. Eu ofereço para você uma de Antônia.
0: Valeu, obrigado.
2: Celinho, uhum. Tony e todos que estiver na escuta. E para seu João de Deus, vai um abraço e meus sentimentos pelo falecimento da irmã dele. Que Deus dê muita força para eles, logo logo ele retorna ao programa, se Deus quiser. É um bom dia.
0: Valeu, tá aí, obrigado. Lúcia Lins aí do São Severino, município de Pereira, Ceará. Bom dia, Lúcia, pra toda a família aí. Vai ouvir o som do Fagner, né? Manda um bom dia aqui pra Francisco de Abidia, lá na Grande Natal. Francisco deve ter tomado umas, né? Umas piriguetes pesadas essa noite, ainda não acordou, né? Que nem diz ele, né? Que nem diz ele, umas de pirona, né? Ontem à tarde ele tava tomando de pirona, né? Ontem à tarde ele falou que tava tomando de pirona. De pirona que ele diz, né? Rapaz, é aquela branquinha que passarinho não bebe. Aquela água que passarinho não bebe, né? Ontem ele tava lá na Pitu, Ontem eu tava lá na FM, né? E ele ligou, disse que tava melado, tava tomando lá umas dipirona, que nem diz ele, né? Então, com certeza aí, a dipirona deve ter pegado ele com vontade essa noite. As dipirona, que nem diz ele, deve ter, né, deixado ele dormir até mais tarde, né? Quando ele acordar, ele já participa. Um abraço aí, a turma toda ouvindo a gente. Abraçar aqui meu compadre Chico Guarda, Chico Pintor do Manuel Vieira, homem que trabalha com pintura de casa, portões, janelões. Valeu, compadre Chico. Tudo em pinturas aí de casa, portões, janelões, é com Chico Guarda, Chico Pintor. Tá me ouvindo ali próximo à Torre da Claro, né? Ele trabalha também com limpeza de casa, usando o maçarico popular chama, deixando a sua casa limpa, viu? Bom dia aí, Chico Guarda, Isabel, Dona Socorro, Geraldo, Marcelo da Reciclagem. Essa turma boa aí ouvindo a gente. Vamos lá, vamos trazer mais participação aqui. Tivemos a participação de Lúcia Lins. Agora vamos até o sítio Lagoa dos Marinheiros. Seu Manuel Bandeira. Tá ouvindo a gente todas as manhãs de domingo. Alô, seu Manuel Bandeira. Bom dia, seu Manuel.
3: Bom dia, meu amigo Agostinho Filho.
0: Bom dia, seu
3: Manuel. Um abraço, meu amigo. Um feliz domingo.
0: Amém. Pra nós.
3: Me passa a música aí com Nelson Nery. O que você vai fazer domingo à tarde? Conheça a Lúcia Lins, a Osileide, a Laída Ávila, a João de Deus do Agreste, a Marconde, a Chico, o Minervinho. Ofereço a Kiko de Badu, a Desmaçabina, as Friola, a Dona Luz de Rocha na Baixada, a Cosmo Rocha no Chabocão, a Cília no Baixinho de Quincó e a todos que estão na escuta do programa. Também a seu João, também a Zezinho Pedro lá no Esporões e a todos os vinhos do programa. Feliz domingo para todos nós.
0: Valeu, obrigado. Tá aí, seu Manuel Bandeira, lá da Lagoa dos Marinheiros, município de Pereira, né? Valeu, seu Manuel, obrigado. Viu? Ouvi o som do Nelson Ned, domingo à tarde. Um abraço aí, seu Manuel, toda a família. A gente agradece. Mandar um bom dia aqui também para meu compadre Célio Vaz, o nosso sonoplasta aqui da Difusora, um dos maiores e melhores sonoplastas do Rádio AM. Célio hoje, né, tá em casa, tomando um café, ouvindo a gente. Bom dia, Célio Vaz. Obrigado, tá ouvindo o programa. Bom domingo para você, Célio. Meu compadre Tuno Oliveira, rapaz, Tuno deve estar aí, né, enrolado. Tuno deve ter ido para festa essa noite, né? Essa noite teve festa aqui em São Miguel, a festa parou agora já, né? Agora 5h30, 6 horas por aí, né? É, tá aí, Tom deve estar enrolado, viu? Tá ouvindo o programa. Abraço, Tom Oliveira aí, toda a família da Difusora, viu? Obrigado. A galera do Sítio Pau Branco também ouvindo a gente, bom dia. Dona Frosquinha, bom dia. Meu padre Noro, Dona Zefinha, é, Antônio Urbano, valeu. Leninha, bom dia aí. A turma do Pau Branco acordando, ouvindo a gente. Todo mundo aí, bom dia, viu? Obrigado pela audiência. Vamos lá, vamos trazer aqui, deixa eu ver aqui. A gente vai começar aqui tocando aqui o som do Fagno, né? É, o que que há pra Lúcia, lá do São Severino. Depois, Roberto Carlos, mulher de 40 aí. Pra minha cunhada Iracema, lá no São Gonçalo. Bom dia aqui pra ela, meu irmão João, meu sobrinho Júnior e Francisco ouvindo o programa. Depois, nós toca domingo à tarde com Nelson Medes. Nós volta já com mais participação. Lúcia Lins pediu, nós toca essa. Música.

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Eita, tá aí. Essa aqui é boa, hein? O som do Nelson Nedes. Domingo à tarde. Essa aqui quem pediu foi Seu Manuel Bandeira, lá da Lagoa dos Marinheiros. É, Mocinho de Pereira, né? O Seito Lagoa. Valeu, Seu Manuel. Um abraço para o senhor, toda a família aí. Bom domingo aí, com paz e bênção, viu? A gente agradece aí a audiência e também a sintonia todos os domingos, né? Obrigado, viu? Forte abraço aí para toda a família aí, ouvindo o nosso programa. Tocamos também aqui Roberto Carlos. Foi isso? Deixa eu só corrigir aqui, né? Pronto. Tocamos aqui Roberto Carlos, mulher de 40. Quem pediu aqui foi a minha cunhada Iracelma, lá no São Gonçalo. Pediu, nós tocamos aí, né? Um abraço aí para meu irmão João, meus sobrinhos Juninho e Francisco, toda a família aí já ouvindo o nosso programa. Bom dia para toda a galera. Minha irmã Vera, mais uma vez, confirmando a audiência. Bom dia aí, meu sobrinho Rayan, Rádio Smart, Raimundo, Mariana, tia Neta. Tá toda a família ouvindo a gente. A turma da Serrinha também ouvindo a gente. Bom dia. Lá no São Gonçalo de Valtébio, meu compadre Edilson e Dona Pedrina. Bom dia, né? Abraço, Edilson, Pedrina, todo mundo aí já acordando, ouvindo a gente. Minha mãe, Dona Francisca, meus irmãos lá, mais uma vez, um bom dia aí. Também já ouvindo o programa. Bom dia para toda a galera. Mais uma vez aqui, Seu João de Deus, Dona Leopoldina, lá no Agreste de Cima, bom dia. Toma boa ouvindo a gente aí, acordando. Brigadão demais pela audiência. 6:40, é a hora certa aqui da Difusora. Estamos ao vivo aí também pelo nosso aplicativo e Rádios Net aqui da Difusora. Obrigado aí a você aí ligado com a gente, você acordando, você tomando o café da manhã e ouvindo o nosso programaço. A gente agradece. Dona Frasquinha do Pau Branco, bom dia. Dona Frasquinha, a senhora mandou aqui os áudios, mas felizmente aqui, os dois áudios aqui ficou sem voz, viu? Depois a senhora corrige direitinho aí, a senhora é só mandar de volta os áudios aí, viu? Com certeza ela tava pedindo aí música, mas os áudios, viu, Dona Frasquinha? Os áudios não chegou com áudio aqui não, viu? Os áudios chegou aqui calado, chegou mudo. Abraço aí, Dona Frasquinha aí do sítio Pau Branco, a Nora, Dona Zefinha, bom dia aí pra toda a família aí, já ouvindo a gente, bom domingo aí, viu? Dona Frasquinha, só a senhora mandar outros áudiozinhos aí de volta, a gente atende aqui nessa manhã de domingão. Mais uma vez aqui, um bom dia aqui pra turma do Calvão, rapaz, né? Chico de Luiz Rocha, tá ouvindo a gente, toda a família, a galera do Calvão aí, bom dia pra todo mundo, a gente agradece aí a audiência, a sintonia. Vamos trazer aqui as participações aqui ao vivo. Deixa

0: Nossa Senhora. Você já sabe qual é aquela que você sempre toca ela.
1: Certo.
0: Ofereço a minha filha Zuleide, João, José, José, João, Adelaide, Pedro, Damião, Josefa, Josilene, Josefa, Deusilene, Adolfina, Jacinto, Deus e Mato, todas as minhas amigas, Zefinha lá nos Cacos, a comadre de Leuze, a minha cunhada, comadre Alta, lá no Caldeirão, Elias Sampaio, a Nessinha do Campo Limpo, a todos vocês da rádio, todos que estão me ouvindo, e a você com sua família, sua mãe, seus irmãos, toda a sua família. Jesus abençoe com saúde, paz, tudo de bom. Um abraço, fique com Deus, viu? E um bom domingo, que Jesus lhe cubra de bênção. Nossa Senhora Aparecida esteja ao seu lado, fique com Deus.
1: Valeu, obrigado, Dona Zulene aí, da cidade de Coronel João Pessoa, bom dia pra senhora aí, pra toda a família, viu? Obrigado, domingo com paz e bênção. Vai ouvir aí, Roberto Carlos, Nossa Senhora, vamos tocar agora, viu? Todo mundo aí de Coronel, mais uma vez aí, minha comadre Suzana ouvindo a gente, né? Maria de Lino, todo mundo de Coronel, obrigado aí, a galera ouvindo o nosso programa, obrigadão demais pela audiência, viu? Deixa eu trazer mais uma participação aqui. Deixa eu ver aqui, quem tá aqui comigo no WhatsApp. Falei no homem, o homem acordou, rapaz, né? Acordou, Francisco de Abidia. Tomou uns Danone ontem, nem diz ele, né? Umas piriguetas pesadas. Aí, meu filho, acordou agora o homem, quer ver? Vamos trazer a participação de Francisco, diretamente da Grande Natal. Bom dia, Francisco.
2: Bom dia, grande Agostinho.
1: Bom dia, Francisco.
2: Bom dia para todos aí, saúde e paz. Passa aí a música Roberto Carlos, Mulher Pequena. Vou ficar na escuta. Vai para Osileide, Cita Sub, Lúcia Lins, São Severino, Dona Escola, Lagoa Nova.
1: Certo.
2: Chico Barbosa, do Jaguaribe e família e a filha dele aqui em Natal. Um bom domingão aí para vocês todos.
1: Valeu, tá aí, né? Chega a tá com a voz maneira, Francisco aí, né? Tomou umas piriguetas pesadas essa noite, rapaz. Acordou agora o homem, viu? Um abraço, Francisco! Vai ouvir aí. Sucesso aí do Roberto Carlos, Mulher Pequena. Vamos tocar aqui pra ele. Um abraço, Francisco aí. Bom domingo aí pra galera de Natal, ouvindo a gente pelo aplicativo. Obrigado pela audiência. Solange, da rua José Cesário, tá ouvindo a gente. Bom dia, Solange.
3: Oi, Agostinho, bom dia, meu amigo, tudo bem? Amigo, queria que você passasse para mim, Maria passa na frente, para oferecer meu filho Arthur, para meu filho Arthur, meus pais, meus irmãos, todos, meus comadres, meus compadres, e a minha irmã Maria, filho da irmã, presente para você, porque eu estou todos os dias, todas as manhãs. E oferecer a sua mãe, seus irmãos, tudo aqui da Aimaia. Passa aí que eu tô no seu programa.
1: Valeu, obrigado, Solange, da rua José Cesário, bairro Maria Manuela. Obrigado, Solange. Para você e toda a família, um bom domingo aí, viu? Vai ouvir Maria, passa da frente ao som da Eliane Ribeiro. Eliane Ribeiro vai cantar Maria Passa na Frente para Solange e toda a família. A gente vai começar aqui tocando, deixa me ver aqui. Vamos começar tocando aqui Roberto Carlos, né? Nossa Senhora aqui para Dona Zulene lá na cidade de Coronel João Pessoa. Essa daqui eu quero mandar também para minha mãe, Dona Francisca, meus irmãos ouvindo o programa, toda a família, para você também que está nos ouvindo, Maria. Nossa Senhora com Roberto Carlos. Depois eu vou tocar aqui para Solange, que pediu, Maria Passa na Frente, com Eliane Ribeiro. Depois nós toca para Francisco de Abidia, Mulher Pequena, com Roberto Carlos também. Nós volta já com mais participação. Aqui vai para Dona Zulene, lá em Coronel. Bom dia, bom dia.

0: Valeu, tá aí, Mulher Pequena, ao som do Roberto Carlos, mais uma, você curtindo aqui dentro do seu programaço, Relicário da Saudade. Nós vamos até às 8 horas da manhã, tocando a boa música, para você recordar, viver e relembrar e matar a saudade também, né? Essa aqui foi para Francisco de Abdias, lá na Grande Natal, né? Tá ouvindo lá pelo aplicativo, valeu Francisco, bom dia, bom domingo aí para toda a família, viu? Deixa eu ver aqui, toquei aqui também, né? Deixa eu ver aqui, para Solange, né? Da Rua José Cesário, pediu aí, Maria Passa na Frente, toquei aí com Eliana Ribeiro. Valeu Solange, bom domingo aí para toda a família, obrigadão demais. Deixa eu ver, Roberto Carlos cantou também aqui, né? Deixa eu ver qual foi, rapaz. Nossa Senhora, para dona Zulene, na cidade de Coronel João Pessoa. Obrigado, Zulene. Bom domingo para a senhora, para toda a família aí, viu? Mandamos também aqui para a Suzana, né? Lá em Coronel, confirmando a audiência. Obrigado, todo mundo aí de Coronel. O nosso bom dia bem especial aí para essa turma boa aí, ouvindo o nosso programa. A gente agradece, viu? São 7 horas e 1 minuto, a hora certa aqui da Difusora. Estamos ao vivo aí pelo aplicativo da Difusora e também Rádios Net. Bom dia para você que está acordando agora, ligando o rádio, ligando o aplicativo. Você que está aí deitado, deitada, né? Descansando aí esse domingão, devido aí à correria da semana, as atividades. O domingo é assim, né? Para descansar, relaxar, né? E a galera tá ouvindo a gente aí. Um bom dia aí para toda a galera boa, viu? 7 horas e 1 minuto, vamos trazer aqui mais participação ao vivo, né? Tem muitas participação aqui, tá lotadinho aqui hoje, graças a Deus, viu? Deixa eu ver quem tá comigo aqui no WhatsApp, vamos atualizar aqui as participações. Vamos trazer aqui a participação da minha grande amiga Dona Lourdes da Baixada. Bom dia, Dona Lourdes!
1: Bom dia, meu grande amigo. Bom dia. Tudo bem com você? Aqui nós estamos tudo em paz, graças a Deus.
0: Graças a Deus.
1: Hoje eu vou querer ouvir a música do Amado Batista com Moacir Franco. Uhum. Eu não me lembro mais o nome dela, viu? Sim. Mas eu ouvi ela antes de ontem, eu vou pegar para ouvir de novo, viu? É. E eu ofereço para você, para a Célio Vaz, para todos os ouvintes que estão aí na escuta, né? E o meu familiar lá do Chabocão, que estão me ouvindo também. E a todos que estiver na escuta, tá bom? Meus gatinhos ainda não chegaram, mas Rafael já avisou que vem mais tarde. Mas está tudo em paz. Fique com Deus e um forte abraço.
0: Valeu, obrigado, Dona Lourdes da Baixada. Ela quer ouvir aqui, Amado Batista e Moacir Franco. Eu estou olhando aqui, viu, Dona Lourdes? Eu vou tocar para a senhora aqui, Madrugada na Cidade, viu? Eu tô com essa daqui já no ponto aqui. Um abraço, viu, Dona Lourdes, seu Fran, os meninos aí. Bom dia, bom domingo aí pra toda a galera, viu? Deixa eu trazer mais uma participação aqui. Alzileide, lá do Sítio Açude, bom dia.
2: Oi, Agostinho, bom dia. Eu pensei que você hoje estava de ressaca, não fosse pra rádio. Ei, Agostinho, passe a música de Maia, me dê motivo. Certo. Ofereço a você, a Lucinha Lins, a Yulena, a Francisco de Abdia, a Laíde, Veronete, seu Manuel Bandeira, Tica de Badu, Dona Socorro, Alzeni, Antônia, comadre Lúcia, compadre Josimar, Lúcio. Deixa eu lembrar de mais gente. Uhum. Rejane.
0: Certo.
2: Quem mais? E a todos que estiverem na escuta. Tenha um excelente domingo, abençoado por Deus.
0: Valeu, obrigado. Tá aí, Alzileide do Sítio Açude. Então por aqui, Alzileide, da Rocha do Noque, viu? Até às 8 horas. Pra galera matar a saudade, recordar e relembrar as boas músicas dentro do programa Relicário da Saudade, viu? Bom dia, Alzileide. Bom domingo pra você. Viu? E toda a família aí. Vai ouvir Tim Maia, Me Dê Motivo, né? Das antigas. Vamos tocar agora. Deixa eu trazer mais uma participação aqui ao vivo. Deixa eu ver quem tá comigo aqui no WhatsApp. Dona Aldenoura, lá do Sabino Leite. Bom dia, Dona Aldenoura.
3: Bom dia, Agostinho Filho. Aqui é a Aldenoura do Sabino Leite. Eu gostaria que você passasse aquela música com o Amado Batista, Nossa Senhora Aparecida. Eu ofereço para Chico Dóia e para todas as famílias. E para você, para todos que estiverem na escuta. Um feliz domingo e bom dia. Tudo de bom para todos nós.
0: Valeu. Obrigado, dona Aldenora aí do Sabino Leite. Bom dia pra senhora e pra toda a família, viu? Vai ouvir aí o som do Amado Batista, Nossa Senhora Aparecida. Não é isso? Música boa das antigas. Um abraço, dona Aldenora. Abraçar aqui também todo mundo do Sabino Leite ali, né? Ouvindo a gente. A minha comadre Antônia Guilherme, toda a família. Meu pai de Caixa de Fósforo, toda a família aí, obrigado, viu? Cara da Vila Oiteiro, Cinto Oiteiro. Toma boa ouvindo a gente. Nós vamos começar aqui tocando. Vamos tocar aqui Amado Batista das Antigas, com a participação do Moacir Franco. Madrugada na Cidade para Dona Lourdes da Baixada. Depois, Tim Maia, Chega e Canta, Me Dê Motivo, para Auzilei do Sítio Açude. Um abraço para todo mundo aí do Sítio Açude, né? Depois nós toca Amado Batista novamente. Nossa Senhora Aparecida aí, para Dona Aldenora do Sabino Leite. Nós volta já com mais participação. A hora certa aqui da Difusora, agora em São Miguel, são 7:05. Lembramos que daqui a pouquinho teremos a transmissão da Santa Missa. Vamos rezar, vamos orar, agradecer a Deus pela vida, pela saúde, por mais um domingão. Ontem à noite aqui em São Miguel tivemos festa, né? Do Arraiá e do Tio Calica. Ontem foi a abertura da festa. Até o momento parece que, graças a Deus, correu tudo em paz, né? A festa, né? Eu tô olhando aqui, aqui nas internet aqui, parece que, graças a Deus, correu tudo em paz, né? Esperamos que tenha sido uma festa aí, abençoada aí, né? Até o momento aqui, né? Não tem informação aqui, mas tudo que indica parece que a festa correu tudo em paz. Esperamos que sim, né? E hoje tem mais uma noite de festa aí, né? Então vamos lá! Dona Lourdes da Baixada pediu, nós toca essa!

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0: Valeu! Tá aí, música boa, né? É o som do Roberto Carlos, né? Ou seja, rapaz, Amado Batista, que é isso, rapaz? É Amado Batista cantando aí. Nossa Senhora Aparecida, quem pediu foi a minha grande amiga Dona Aldenora, né? Lá do Sabino Leite. Um abraço da Aldenora, obrigado pela audiência, bom domingo aí pra senhora e pra toda a família. Tocamos o som do Tim Maia, né? Canção do Tim Maia, Me Dê Motivo, para Osileide do Sítio Açude. Valeu, Osileide. Bom domingo para você e também para toda a família, viu? Dona Lourdes da Baixada pediu aqui, Amado Batista também, com a participação aí do Moacir Franco. Toquei Madrugada na Cidade. Obrigado, Dona Lourdes, toda a família, seu Fran, os meninos. A gente agradece aí a audiência e a sintonia todos os domingos, viu? Brigadão. A hora certa aqui da Difusora AM, agora são 7:19. 7:19, daqui a pouquinho teremos a transmissão da Santa Missa direto da Matriz, né? Um abraço aí pra a turma, a galera que tá lá me ouvindo lá na rádio Arcanjo Web Rádio. Arcanjo Web Rádio, quem fornece o som aqui pra nós, viu? Um abraço aí pros meninos lá da Rádio Arcanjo. Quando tiver tudo ok por aí, né? Vocês vão me dando um toque aí, beleza? Um abraço aí, daqui a pouquinho teremos aí a transmissão da Santa Missa. Vamos rezar, vamos orar, vamos agradecer a Deus aí por mais um domingo. Vamos pedir a Deus, vamos orar, vamos rezar por aquelas pessoas que estão doentes, aquelas pessoas que, né, vivem aí em tratamento habilitado, aquelas pessoas que estão nos hospitais, né, em tratamento, lutando pela vida, aquelas pessoas que estão em casa doente, né, passando aí por dificuldade. Vamos pedir a Deus que nesse domingão o nosso Senhor Jesus Cristo abençoe a cada um de nós, abençoe aquelas pessoas que estão necessitando da alegria, da paz, da saúde, que Deus coloque a sua mão, trazendo a saúde e a recuperação aí para aquelas pessoas que estão necessitando nessa hora, nesse domingo. Em nome do Senhor, abençoe a cada um de nós, abençoe a nossa família, nos livrando e nos defendendo aí de todo mal, de todo perigo. Em nome do Senhor, amém. São 7:21, vamos trazer aqui participação ao vivo, mandando aquele bom dia mais uma vez aí para você que está ouvindo aí pelo aplicativo da Difusora, ligando o rádio, ouvindo a gente. Bom dia aí, bom domingo para todo mundo. Deixa eu trazer aqui as participações aqui ao vivo, né? Pronto, deixa eu atualizar aqui. Agora vamos trazer aqui a participação da minha amiga Rosineide, lá da Rua Maria Madalena. Bom dia, Rosineide!
1: Bom dia, meu amigo Agostinho.
0: Bom dia.
1: Pai, a música do rei, Lady Laura. Agradecer para toda a minha família, para você, um bom dia.
0: Valeu, obrigado, Rosineide, para você também, toda a família, bom domingo. Rosineide aí do bairro Maria Manuela, Rua Maria Madalena. Obrigado, Rosineide, bom domingo. Agora vamos até o sítio Caeira. Sítio Caeira é município de Icó. Dona Maria Danta, bom dia.
2: Agostinho Felipe, quem tá falando é Maria do Sítio Caeira. Quero que você toque aí uma música do programa, qualquer uma, para me curtir, oferecer. Meu esposo Francisco, oferecer meus filhos, meus netos, minhas noras, meus gêmeos. Ofereci a minhas amigas lá no Retiro, Amidoim em São Miguel. A Mário Danta, a Zefinha, a Zilma, a Celina. Ofereci a toda a família Danta e ofereci a você também. Tudo de bom, até um bom dia.
0: Obrigado, Dona Maria Danta. Um abraço para a senhora aí, toda a família. Bom domingo aí, com paz e bênção, viu? Obrigado, galera aí do sítio Caeira. Bom tipo de Icó, viu? Abraçar a turma boa do Retiro, né? Toda a família Danta aí, Mauro Danta, Danta, obrigado, a galera aí, Dona Zefinha Danta, a turma aí da Timbaúba, do Candezinho, a galera também aqui da Aba, a galera do Retiro, das Galinhas, do São Joaquim, bom dia aí. A galera boa aí acordando, ligando o rádio, bom dia pra todo mundo aí, viu? Obrigado demais. Deixa eu trazer mais uma participação aqui ao vivo. Deixa eu ver aqui, rapaz, né? Maria Danta da Caíra. Agora é Dona Socorro da Lagoa Nova. Bom dia, Dona Socorro aí da Lagoa Nova. Vamos lá.
3: Bom dia, Agostinho. Bom dia. Eu quero ouvir Nossa Senhora Aparecida com o rei Roberto Carlos. Ofereça a Dona Laide lá na Lagoa dos Marinheiros, que aniversariou ontem. completou 90 anos de vida, recebe os parabéns do esposo, pequeno, filhos e netos, e todos amigos. Aí eu ofereço aqui a Lucinha Pisa. Aqui a Luz, minha irmã, seu Chico Barbosa em Jaguariba, a esposa dele, Dona Antônia, os filhos, ofereça sejam de Deus, a Rafaela, a Leopoldina, está de sentimento, perdeu a irmã, a Zé de Astolfo, pedi ela na em Natal, a sua amiga do caminhão, seu Chico Baiano, a Dona Elita lá na Serrinha dos Marinheiros, ofereço meus irmãos lá em Jaguaribe, na região de Jaguaribe, meu cunhado, meus sobrinhos, e todo meu familiar, eu ofereço a Dona Elita lá na Serrinha dos Marinheiros, ofereço a Tica Azusa, madrinha, Maria de Braga, Rosinei de Chico Gomes, e aqui é toda a minha família, todos que estiver na escuta, tenham um bom dia e fiquem com Deus, tchau.
0: Valeu, obrigado, Dona Socorro aí da Lagoa Nova, bom dia pra senhora aí, pra toda a família, viu? Bom domingo aí pra toda a família, obrigado. Vamos voltar aqui para o sítio Pau Branco, Dona Fransquinha, bom dia.
4: Bom dia, Agostinho.
0: Bom dia.
4: Que é Fransquinha, sítio Pau Branco, pedi a música Ciganinha pra oferecer a você, principalmente a você.
0: Valeu, obrigado.
4: Esposa Norma, meus quatro filhos, meus genros, meus netos, mamãe Zefinha. Zeninha com a família, Lucimar com a família. Deu um bom dia, um bom trabalho, viu, Agostinho? Tudo de bom pra você. Fico com Deus, que eu tô com Deus.
0: Valeu, Dona Fransquinha aí do sítio Pau Branco, bom dia pra senhora, Noro, Dona Zefinha aí, a família toda ouvindo a gente. Dona Fransquinha quer ouvir aqui o som do Carlos Alexandre, né? Vamos tocar a Ciganinha aí, dentro do programa Relicário da Saudade. 7h25, nós volta já. Daqui a pouquinho teremos aí a transmissão da Santa Missa, direto da Matriz. Nós vamos começar aqui tocando Roberto Carlos, Nossa Senhora, né? Deixa eu ver aqui, vai pra Dona Socorro da Lagoa Nova que pediu, né? Dedicando aí pra todos os aniversariantes. A gente manda aqui também pra Dona Maria Danta, lá da Caeira, vai também pra ela, toda a família. Depois nós toca Carlos Alexandre, Ciganinha aí pra Dona Fransquinha do Sítio Pau Branco. Um abraço pra Fransquinha, toda a família, bom domingo aí com paz e benção. E nós toca a outra de Roberto Carlos, Lady Laura aí pra Rosineide da Rua Maria Madalena. A gente volta já, estamos aguardando aí já o som da Matriz, daqui a pouquinho teremos a transmissão da Santa Missa. Bom dia, bom dia.

0: Valeu! Muito bem, tá aí o som do, né, saudoso Carlos Alexandre. Ciganinha. Foi pra Dona Frasquinha lá do sítio Pau Branco. Obrigado, Dona Frasquinha, aí pela audiência, pela sintonia. Dona Zefinha, tá ouvindo a gente também lá. Abraçar aqui meu padre Anoro, toda a família aí. Bom dia, bom domingo aí. A gente agradece aqui a audiência e a sintonia. É, deixa eu ver aqui. Toquei aqui Roberto Carlos. Lady Laura, foi pra Rosineide aí da Rua Maria Madalena. Obrigado, Rosineide, bom domingo pra você e pra toda a família, viu? Domingo aí com paz e benção. E toquei outra também de Roberto Carlos, Nossa Senhora, foi pra Dona Socorro da Lagoa Nova. Abraço ao Socorro, toda a família. E toquei aqui também pra Dona Maria Danta do sítio Caíra também. Dona Maria Danta, pra senhora, toda a família, um bom dia, bom domingo aí com paz e bênção, viu? A gente agradece a audiência. São 7h40. Nós vamos trazer aqui as últimas participações aqui dentro do nosso programa, né? Vamos lá, vamos trazer aqui as últimas participações aqui ao vivo. Já estamos aguardando aí o som da matriz. Teremos aí a transmissão da Santa Missa diretamente da matriz de São Miguel Arcanjo. Vamos até o sítio Chapada Pereira, Ceará. Vamos trazer aqui a participação aqui de Dona Francisca lá da Chapada. Bom dia.
1: Oi, Agostinho, bom dia. Bom dia. Um feliz e abençoado domingo. Quanto tempo, quantos dias.
0: Verdade.
1: Sentindo essa falta dessa voz. Mas sabe, a correria, sabe, correndo contra o tempo, né? E então, passando para pedir aí a mãozinha do... Se ainda der tempo, porque realmente, 8h, tem o som da Igreja Matriz, falando na Igreja Matriz. Ontem eu estive lá assistindo o casamento de uma sobrinha minha, lá na Igreja Matriz de São Miguel Arcanjo.
0: Certo.
1: E aí, se ainda der tempo, você toca aí para mim a música de Elias Wagner.
0: Certo.
1: Amigo. E caso não dê certo, você toca à tarde, no programa da tarde.

0: Antônio, tá ouvindo lá em Brasília. Bom dia, Luiz.
1: Bom dia, Agostinho Filho. Estamos aqui na Roca, no Estilo Curumbá. Que ligadinho desde cedo que eu vim. Agora que deu tempo de eu vim dar, mandar um alô.
0: Valeu, grande Luiz Cláudio, tá lá na roça, Estiva Curubá. Obrigado, Luiz, bom domingo pra você aí e pra toda a família. Rodada de música vai pra vocês aí, viu, Luiz? Um abraço, bom domingo. Minha amiga Maria de Lino, lá em Coronel João Pessoa, tá ouvindo. Agostinho, acordei agora, tô ouvindo o programa aqui em Coronel João Pessoa. Manda qualquer um de Amado Batista. Obrigado, viu, Maria? Pra você e toda a família, um bom domingo com paz e benção. Vamos tocar aqui o som do Elias Wagner, né? Amigo é para sempre. Dona Francisca da Chapada pediu, nós vamos tocar para ela. Vamos mandar também para Luiz Cláudio, lá em Brasília também, essa, o som do Elias Wagner. Amado Batista vai cantar aí a última, né? Agora ou Nunca Mais, para minha amiga Maria de Lino, lá em Coronel João Pessoa. A gente volta já já para a gente fechar aqui o nosso programa nessa manhã de domingão. São 7h43, eu volto já para encerrar o nosso programa. Música.

Eita, essa aqui é boa. O som do Amado Batista das antigas. Agora ou nunca mais. Tô aqui pra minha amiga Maria de Lino, lá na cidade de Coronel João Pessoa. Obrigado, Maria, toda a família. Bom domingo aí pra todo mundo, viu? Valeu demais. Toquei aqui o som do Elias Wagner, cantou aí, amigo é para sempre. Quem pediu foi Dona Francisca, lá na Chapada Pereira, Ceará. Valeu, Dona Francisca, um abraço para a senhora aí, seu José Gomes, toda a família, todo mundo aí, um abraço, bom domingo aí para toda a galera, viu? Olha, com essas aqui a gente vai finalizando aqui o nosso programa, né? Nessa manhã aqui de domingão. Agradecendo a todos pela audiência, pela sintonia, a você que está ligando o rádio agora, né, ouvindo pelo aplicativo, você que está me ouvindo aí desde as 5h30 da manhã até agora, a gente agradece de coração. Desejo a todos um bom domingo, domingo com muita paz, com muitas bênçãos, né? A gente faz o convite para você voltar a nos ouvir no próximo domingo, a partir das 5h30 da manhã. Tô indo embora, agradecendo aqui a Deus pela vida, pela saúde, agradecendo aqui a você mais uma vez, pela audiência, pela sintonia, a todos que participaram, a todos que me ouviram, agradeço de coração. Agradecendo aqui a família Difusora M, em nome da parte da direção, nossa comadre é Dona Patrícia, Dona Neirinha, Jade, Beatriz, toda a família Difusora, a gente agradece de coração. Na sequência, vamos até a matriz para nós transmitir a Santa Missa. Tenha todos um bom domingo, um forte abraço e até o próximo domingo. Obrigado, galera!

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1: E por todos os familiares. Minha graça, Nossa Senhora da Vez, Maria Pessoa, pela alma de Joana, Maria de Aquino, José Newton de Aquino, pela alma de Antônia, Lenita Silva, Maria de Jesus. Oliveira, Manuel Valdemiro de Bessa e por falecimento pela alma de Pedro de Carvalho, falecimento pela alma de Pedro Pereira da Silva, Marlene Pereira da Silva, todos da família. Maria de Nogueira, pela alma de Antônio Moreira de Carvalho, Liduína Maria Nogueira, da Geraldo Maria Rodrigues, falecidos da família. Na intenção de

Divaldo de Medeiros Santos, Luiz Augusto, todos falecidos da família. Netos e bisnetos. Ele é uma pessoa do Francisco Adinato.

Joaquim Dio, foi Maria da Mercedes, Jesus Luiz, Antônio Manuel. Eu te excluo por todos os falecidos da família. Da intenção de Maria Lopes da Silva Aquino, Maria de Vânia de Aquino, José de Mar de Aquino, Maria de Leite de Aquino e família. Da intenção de Antônia Edilusa de Aquino, Antônia de Vá de Aquino, Francisca de Vânia de Aquino, Maria de Leite de Aquino e família. Da intenção de Maria de Neide de Aquino, João Ediondas de Aquino, Luísa de Vânia de Aquino e família. Da intenção de Efigênia França Correia de Aquino, Francisco Lopes da Silva, Antônio Lopes Neto, Maria das Graças Silva e por todos os familiares. Pela alma de Vicente Nicolau de Bessa, Antônio Nelson de Queiroz, Aride, Maria da Conceição, Manuel Miguel de Queiroz, Maria Augusta, Sabina Maria da Conceição, falecidos da família. Pela alma de Maria Elvira de Aquino, Delfina Gonçalves de Aquino, Antônia de Aquino e família. Pela alma de Raimundo Ferreira Chaves, Alcide Ferreira Gonçalves, Vicente Tomás de Aquino, Tasso José de Aquino, falecidos da família. Na intenção de Gonçalves de Aquino, Joana Maria de Aquino e família. Na intenção de Terezinha Tomás de Aquino. De Quiroz, Antônio José de Aquino, falecidos da família. Pela alma de Raimundo de Aquino, Maria Laide de Aquino, família. Olímpia Maria do Rego, Vera Lúcia Rego, falecidos da família. Santa Clara e São Francisco. Pereira, falecidos da família. Pela alma de Damião José da Silva, Carvalho da Silva e por todos os falecidos da família. Pela alma de Ana Maria de Araújo, Bertoldo Francisco das Chagas e falecidos da família. Pela alma de Antônio Ferreira da Silva, Adrião Silveira Chaves, Antônia Calista Chaves, Alícia Gomes Chaves, Manuel Sérvulo, Edelvina Maria de Queiroz e falecidos da família. Pela alma de Antônio Gonçalves de Lima, Raimunda Gonçalves de Lima, Maria Gonçalves, Raimunda Gonçalves, 8 meses seu falecimento e falecidos da família. Pela alma de Antônio Queiroz da Silva, André Avelino de Souza, Manuel Antônio da Silva, Maria do Socorro da Silva, Terezinha Maria de Jesus e por todos da família. Pela alma de Alves da Silva, Raimunda Leite da Silva, José Leite da Silva, Luiz Leite da Silva, Frei Damião. Pela alma de França Gonçalves, João Diogo de Lima, Maria Anice de Lima, José Bezerra de Souza, Francisco Carlos de Lima, da família. Francisco Antônio do Nascimento, Antônio da Silva, José Fernando Sombra, Carlos Eduardo da Silva, família. Alma de Francisca Diana de Souza Ferreira, Francisca Tatiana de Souza Charles, Tadislau Lopes de Souza, Cristina Teresa, Senhorinha Maria de Jesus, Francisca Freire de Souza, 9 meses seu falecimento, falecidos da família. Pela alma de Francisca Lourenço Nogueira, 30 anos de falecimento, falecidos da família. Pela alma de Francisco Dantas, sobrinho, Maria do Socorro de Queiroz, José Dantas, neto, Maria do Socorro Dantas, falecidos da família. Pela alma de Francisco José da Cruz, Alcimar Valdivino de Carvalho, Francisco Valdeclésio de Carvalho, falecidos da família. Pela alma de Francisco Raulino de Albuquerque, 2 anos de seu falecimento, falecidos da família. Pela alma de Francisco Santana da Silva, falecidos da família. Pela alma de João Miguel do Nascimento, falecidos da família. Pela alma de Joaquim Lima da Silva, Antônia Paula de Jesus, Francisco Lima da Silva, falecidos da família. Pela alma de José Alves de Lima, falecidos da família. Pela alma de José Florencio Filho, Francisca Maria de Jesus, Adinaldo dos Santos, Raimundo José da Silva, Daniel José de Aquino, 4 anos de seu falecimento. Pela alma de José Pedro Neto, 13 anos de seu falecimento e falecidos da família.
pela alma de Leângelo Ferreira de Carvalho, Ademar Ferreira de Carvalho, Maria Valdereis Carvalho Ferreira, pela alma de Lindalva Ferreira de Carvalho, Geraldo Ferreira de Carvalho, Antônio Sobrinho, Francisco Dantas de Carvalho, Maria Luiz de Souza, pela alma de Luiz Marcelino Barbosa, Francisco Marcelino Barbosa, pela alma de Luiz Leite de Barros da Silva, falecidos da família. Pela alma de Luiz Lopes Cardoso, Raimundo Ferreira Chaves, Maria Elvira de Aquino, falecidos da família. Pela alma de Maria Avelina da Silva, 2 anos de seu falecimento. Pela alma de Maria Fátima Bezerra Gonçalves, 19 anos de seu falecimento. Maria de Lourdes de Lima, Maria do Carmo de Lima. Pela alma de João Diogo de Lima, Velsa Gonçalves de Lima, Maria Irani, Maria Vicência de Lima, Raimundo Pereira Nunes e por todos da família. Pela alma de Maria Lídia do Carmo. E por todos falecidos da família. E Maria do Carmo, todos falecidos da família. E pela alma de Maria de Fátima Bezerra Gonçalves, 19 anos de seu falecimento, Maria de Lourdes de Lima, Maria do Carmo de Lima, João Diogo de Lima, Bessa Maria de Lima e todos falecidos da família. Pela alma de Maria Eloia da Conceição e falecidos da família, pela alma de Maria Isolda Dantas da Silva, José Vaz da Silva e falecidos da família, pela alma de Maria do Socorro de Jesus, José Peixoto da Silva, Francisca Maria de Jesus, Luiz Gonzaga de Queiroz e falecidos da família, pela alma de Marica Cândida de Aquino, Antônio Tomás de Aquino, Maria Engraça Chaves, pela alma de Manuel Silvestre de Queiroz, Antônio Tomás de Aquino, Maria José dos Prazeres e as Almas, pela alma de Narcísio Marcelino Barbosa, 6 meses de falecimento, falecidos da família, em ação de graça aos anjos, ao anjo da guarda. Pela alma de Raimundo Pereira Chaves, Maria Elvira de Aquino, Luiz Cardoso e todos da família. Pela alma de Rita Pereira de Lima, Maria Solange de Lima, Jeremias Pereira de Lima. Pela alma de Maria Arcanja de Jesus, Abdias Pereira de Lima, Josina Pereira de Lima e falecidos da família. Pela alma de Sergina Bemvinda da Silva, 5 meses de seu falecimento e falecidos da família. Pela alma de Yuri Félix, Milton Rodrigues, Sebastião José de Oliveira, Maria Augusta e por todas as almas. Na intenção de Antônio Teixeira de Freitas, Elielda Maria, filhos, netos e familiares. Na intenção de Edmilson Moraes da Silva, Cosma Maria de Jesus e todos os santos. Em ação de graça, Santa Luzia. Na intenção de José Valentim de Carvalho e família, ação de graça ao Pai Eterno e Sagrada Família. Na intenção de Maria Zilda, Zilma Rochael, Francisco Pereira, pela saúde de José Célio e por toda a família. Na intenção de Maria Isabel, José Marcondes, Margarete Calixto, Amanda Silveira e todos da família. Na intenção de Padre Wallison, Padre Riedson, Padre Valdeci, por todos os sacerdotes. Pela passagem do aniversário de Ana Valentim de Carvalho, família. Pela saúde de José Militão de Aquino, família. Pela saúde de Manuela Nogueira da Silva, Isabela Missa de sétimo dia por Aldeci Maria de Aquino e família. Pela alma de Francisco Caetano de Souza, sétimo dia de seu falecimento. Pela alma de Francisco Milton da Silva, sétimo dia de seu falecimento. Pela alma de José Nelto de Lima, sétimo dia de seu falecimento. Pela alma de Maria Carmélia de Carvalho Cruz, sétimo dia de seu falecimento. Pela alma de Maria de Lourdes de Quiroga, sétimo dia de seu falecimento. Pela alma de Maria. Pela alma de Raimunda Ferreira de Queiroz, sétimo dia de seu falecimento. Pela alma de Rita
Silva, sétimo dia de seu falecimento. Pela alma de Rosângela Araújo de Souza, sétimo dia de seu falecimento. Pela alma de Alex Araújo de Souza, sétimo dia de seu falecimento. E por todos os falecidos da família. Nilson Rodrigues Chaves, o mês de seu falecimento. Pela alma de Eva Geralda de Lima, mês de seu falecimento. Pela alma de Francisca Maria da Conceição, mês de seu falecimento. Pela alma de Helena Marcelino Barbosa, mês de seu falecimento. Pela alma de Terezinha Maria de Jesus, um mês de

Sim, foi pela alma de José de Souza, por todos os falecidos. Intenção de Francisca Maria da Conceição Silva pela passagem de seu aniversário. Pelo aniversário de Augusto e família. Pela alma de José Cesário da Silva e todos os Marcelino Barbosa e família. Emissão de José Felipe de Sul, Francisco.

0: Em nome do Pai, do Filho e do Espírito Santo.
1: Amém.
0: A graça de nosso Senhor Jesus Cristo, o amor do Pai e a comunhão do Espírito Santo estejam com todos vocês.
2: Bendito seja Deus que nos reuniu no amor de Cristo.
0: A Igreja celebra hoje, meus irmãos, a liturgia do 15º domingo do tempo comum. Para que possamos celebrar melhor essa nossa Eucaristia, reconheçamos os nossos pecados. Peçamos perdão a Deus cantando-o.

0: Deus Todo-Poderoso, tenha sempre compaixão e piedade de todos nós. Perdoe os nossos pecados e nos conduza à vida eterna.
1: Amém.
0: Cantemos o hino de louvor.

0: Oremos. Ó Deus, que mostrais a luz da verdade aos que erram, para retornarem ao bom caminho, dai aos que professam a fé rejeitar o que não convém ao cristão e abraçar tudo o que é digno deste nome. Por nosso Senhor Jesus Cristo, vosso Filho que é Deus, e convosco vive e reina na unidade do Espírito Santo, por todos os séculos dos séculos.
1: Amém.

0: Leitura do livro do profeta Isaías. Isto diz o Senhor: assim como a chuva e a neve descem do céu e para lá não voltam mais, mas vêm irrigar e fecundar a terra e fazê-la germinar, e dar semente para o plantio e para a alimentação. Assim a palavra que sair de minha boca não voltará para mim vazia. Antes, realizará tudo o que for de minha vontade e produzirá os efeitos que pretendi ao enviá-la. Palavra do Senhor.
1: Graças.

0: Leitura da carta de São Paulo aos Romanos. Irmãos, eu entendo que os sofrimentos do tempo presente nem merecem ser comparados com a glória que deve ser revelada em nós. De fato, toda a criação está esperando ansiosamente o momento de se revelarem os filhos de Deus. Pois a criação ficou sujeita à vaidade, não por sua livre vontade, mas por sua dependência daquele que a sujeitou. Mas também ela espera ser libertada da escravidão, da corrupção, e assim participar da liberdade e da glória dos filhos de Deus. Com efeito, sabemos que toda a criação, até ao tempo presente, está gemendo como que em dores de parto. E não somente ela, mas nós também, que temos os primeiros frutos do Espírito, estamos interiormente gemendo, aguardando a adoção filial e a libertação para o nosso corpo. Palavra do Senhor.
1: Graças.

0: O Senhor esteja convosco.
1: Ele está no meio de nós.
0: Proclamação do Evangelho de Jesus Cristo segundo Mateus.
1: Glória a vós, Senhor.
0: Naquele dia, Jesus saiu de casa e foi sentar-se às margens do mar da Galileia. Uma grande multidão reuniu-se em volta dele. Por isso, Jesus entrou numa barca e sentou-se, enquanto a multidão ficava de pé na praia. E disse-lhes muitas coisas em parábolas. O semeador saiu para semear. Enquanto semeava, algumas sementes caíram à beira do caminho, e os pássaros vieram e as comeram. Outras sementes caíram em terreno pedregoso, onde não havia muita terra. As sementes logo brotaram, porque a terra não era profunda. Mas quando o sol apareceu, as plantas ficaram queimadas e secaram porque não tinha raiz. Outras sementes caíram no meio dos espinhos. Os espinhos cresceram e sufocaram as plantas. Outras sementes, porém, caíram em terra boa e produziram a base de 100, de 60 e de 30 frutos por semente. Quem tem ouvidos, ouça. Os discípulos aproximaram-se e disseram a Jesus: Por que falas ao povo em parábolas? Jesus respondeu: Porque a vós foi dado o conhecimento dos mistérios do reino dos céus, mas a eles não é dado. Pois a pessoa que tem será dado ainda mais e terá em abundância, mas se a pessoa que não tem será tirado até o pouco que tem. É por isso que eu lhes falo em parábolas, porque olhando, eles não veem, e ouvindo, eles não escutam nem compreendem. Desse modo, se cumpre neles a profecia de Isaías: havereis de ouvir sem nada entender, havereis de olhar sem nada ver. Porque o coração deste povo se tornou insensível. Eles ouviram com má vontade e fecharam seus olhos, para não ver com os olhos, nem ouvir com os ouvidos, nem compreender com o coração, de modo que se convertam e eu os cure. Felizes sois vós, porque vossos olhos veem e vossos ouvidos ouvem. Em verdade vos digo, muitos profetas e justos desejaram ver o que vedes e não viram, desejaram ouvir o que ouvis e não ouviram. Ouvi, portanto, a parábola do semeador. Todo aquele que ouve a palavra do reino e não a compreende, vem o maligno e rouba o que foi semeado em seu coração. Este é o que foi semeado à beira do caminho. A semente que caiu em terreno pedregoso é aquele que ouve a palavra e logo a recebe com alegria. Mas ele não tem raiz em si mesmo, é de momento. Quando chega o sofrimento ou a perseguição por causa da palavra, ele desiste logo. A semente que caiu no meio dos espinhos é aquele que ouve a palavra, mas as preocupações do mundo e a ilusão da riqueza sufocam a palavra e ele não dá fruto. A semente que caiu em terra boa é aquele que ouve a palavra e a compreende. Esse produz fruto. Um dá 100, outro 60 e outro 30. Palavra da nossa salvação.
2: Glória a vós, Senhor.

0: Meus irmãos, celebramos hoje a liturgia. Celebramos hoje. Está caindo coisa aí da igreja. Celebramos a liturgia do 15º domingo do tempo comum. A liturgia de hoje nos convida a refletir sobre a palavra, sobre o sentido da palavra. Meus irmãos, quando nós nos encontramos, seja na celebração da Eucaristia, seja na celebração da palavra lá na nossa comunidade, a primeira coisa que nós partilhamos é a palavra de Deus. A palavra faz parte da nossa formação espiritual. Todo dia nós ouvimos um monte de palavras. A gente conversa, a gente fala ao telefone, a gente ouve mensagens, é um monte de palavra. Hoje, a palavra mais comum é futebol. Todo mundo quer falar sobre futebol. Cada um quer ser um técnico da seleção. Porém, meus irmãos, nós estamos falando aqui da palavra de Deus. O profeta Isaías diz que Deus anuncia a sua palavra. E o que é que Deus diz na primeira leitura? A minha palavra não voltará para mim vazia. O Senhor diz por intermédio do profeta: a minha palavra não voltará para mim vazia. Assim como a água cai, molha o chão e ali traz os seus frutos, a palavra de Deus é semeada. E é o próprio Deus que diz: ela não voltará para mim vazia, ou seja, ela produzirá frutos. A palavra que Deus semeia entre nós a ouvimos agora há pouco, ela volta trazendo frutos para o Senhor Deus. No Evangelho, nós ouvimos o próprio Jesus nos contando a parábola do semeador. Jesus é este semeador. A semente, o que é? É a palavra. A semente contada nesta parábola é a própria palavra que é semeada. Mas os discípulos perguntavam: Senhor, por que falas em parábolas? Parábola é uma comparação. Os discípulos perguntavam a ele por que Jesus usava esse recurso. Jesus, quando fica a sós com os discípulos, ele vai explicar a parábola do semeador. O que é que Jesus diz? Porque o coração deste povo se tornou insensível. Eles ouvem, mas não entendem. Veem, mas não enxergam. Jesus disse: o coração deste povo se tornou insensível. Por isso que a sós com os discípulos ele vai explicar. E Jesus conta a parábola do semeador. O semeador saiu para semear. Há aquelas sementes que foram plantadas à beira do caminho. Na explicação, o próprio Jesus conta: é aquela semente que é colocada na beira do caminho, na beira da estrada. Ora, na beira da estrada passa muita gente, e ali vem os pássaros e comem. A palavra é semeada, mas ela não produz muitos frutos, ela não tem raiz. Há aquela semente que é semeada num terreno pedregoso. Quando se planta no meio das pedras, ali ela também não cria muito raiz, porque a raiz não é profunda. Então, a palavra também não vai gerar muita coisa, porque foi plantada no meio de pedras. Há aquela semente que é lançada entre os espinhos. O que representam os espinhos? São as preocupações do dia a dia, é a ilusão da riqueza. Muitas vezes isso sufoca a palavra que é semeada. Ou seja, nós ouvimos, damos atenção, achamos até bonito, mas muitas vezes as preocupações, o dia a dia, acaba sufocando e esta palavra não dá frutos. E há aquela que é semeada em terra boa. Essa dá frutos 30, 60 e 100 por 1. É aquele terreno bom quando é preparado, a palavra então faz gerar frutos. Ora, o agricultor, quando vai preparar o seu roçado, ele ara a terra, planta, olha o sol, o dia de chuva, vai no roçado, limpa, e ali ele vai tirar frutos. Assim somos nós. Para que a palavra possa crescer, nós temos que cuidar do chão do nosso coração, tirar as nossas impurezas, e ali, com certeza, ela vai dar frutos. Durante a semana, nós meditamos algum texto que fica da liturgia, seja o salmo, irmã Dorinha, seja uma leitura, ou seja, algo que nós partilhamos e ouvimos na missa do domingo, nós guardamos e durante a semana nós vamos meditando. Aí esta palavra vai gerando frutos. São Paulo, na segunda leitura, diz que a criação está gemendo como que em dores do parto. São Paulo diz que Deus nos dá a sua criação, nos dá tudo de graça para todos nós, filhos e filhas. Porém, esta criação espera ser libertada da escravidão e da corrupção do pecado. Todos nós somos frutos dessa criação. Porém, segundo o próprio São Paulo, esta criação espera ser libertada da corrupção do pecado. O pecado nos ronda, o pecado impede que a gente realmente grave, aprenda esta palavra. Mas esta criação espera ser libertada de todos os males. Meus irmãos, neste 15º domingo do tempo comum, nós somos chamados a refletir sobre a palavra que está no nosso meio, nas nossas celebrações, que ela possa produzir muitos frutos no nosso meio. Louvado seja nosso Senhor Jesus Cristo. Professemos juntos a nossa fé. Creio em Deus, Pai Todo-Poderoso, Criador do céu e da terra, e em Jesus Cristo, seu único Filho, nosso Senhor, que foi concebido pelo poder do Espírito Santo.
1: Padeceu sob Pôncio Pilatos, foi crucificado, morto e sepultado, desceu à mansão dos mortos, ressuscitou ao terceiro dia, subiu aos céus, está sentado à direita de Deus Pai Todo-Poderoso, donde há de vir julgar os vivos e os mortos. Creio no Espírito Santo, na Santa Igreja Católica, na comunhão dos santos, na remissão dos pecados, na ressurreição da carne, na vida eterna. Amém.
0: Apresentemos a Deus os nossos pedidos, as preces da comunidade.
2: E a cada prece respondamos: Senhor, escutai a nossa prece.
3: Senhor, escutai a nossa prece.
4: A palavra que sair de minha boca não voltará para mim vazia. Fazei, Senhor, que a igreja esteja sempre disponível para semear com entusiasmo a boa nova de Jesus na vida de todos os povos, nós vos pedimos.
3: Senhor, escutai a nossa prece.
4: O semeador saiu para semear a boa semente. Ajudai os pais a serem perseverantes na missão de semear a bondade e a fé no coração dos filhos, nós vos pedimos.
3: Senhor, escutai a nossa prece.
4: A criação até o tempo presente está gemendo como que em dores de parto. Iluminai nossa consciência para que saibamos bem decidir e respeitemos a obra da vossa criação, nós vos pedimos.
3: Senhor, escutai a nossa prece.
4: A semente que caiu em boa terra é aquele que ouve a palavra e a compreende. Acolhei a prece do nosso coração, nós vos pedimos.
3: Senhor, escutai a nossa prece.
0: Hoje, no segundo domingo, é o domingo consagrado ao dízimo. Cada um que trouxe o seu envelope, vamos rezar juntos a oração do dizimista que está no verso do envelope. Rezemos todos. Recebei, Senhor, o meu dízimo. Não é esmola, doação, pagamento, nem contribuição. O que vos entregamos é um sinal de nossa fé e participação na vida da comunidade. É o nosso reconhecimento de que sem a vossa interferência, nada seríamos, nada teríamos. Tudo o que temos, recebemos de vós, pelo vosso amor por nós. Amém. O nosso ofertório, primeiramente, nós vamos consagrar o nosso dízimo, colocar aqui na urna. Depois, os coleteiros farão o segundo momento do ofertório.

0: Orai, irmãos e irmãs, para que este sacrifício seja aceito por Deus Pai Todo-Poderoso.
1: Receba, ó Senhor, por tuas mãos este sacrifício, para a glória do seu nome, para o nosso bem e de toda a sua santa igreja.
0: Olhai, Senhor, os dons da igreja em oração, e concedei que os fiéis que os recebem possam crescer em santidade. Por Cristo nosso Senhor.
1: Amém.
0: O Senhor esteja convosco.
1: Ele está no meio de nós.
0: Corações ao alto.
1: O nosso coração está em Deus.
0: Demos graças ao Senhor nosso Deus.
1: É nosso dever e nossa salvação.
0: Na verdade, é digno e justo. É nosso dever e salvação bendizer-vos e dar-vos graças, Pai Santo, fonte da verdade e da vida, porque neste domingo festivo nos acolhestes em vossa casa. Hoje, vossa família, reunida para escutar a vossa palavra e repartir o pão da Eucaristia, celebra a memória do Senhor ressuscitado, enquanto a humanidade inteira espera o domingo sem ocaso para entrar no vosso repouso. Então, contemplaremos a vossa face e louvaremos para sempre a vossa misericórdia. Nesta alegre esperança, unidos aos anjos e santos, cantamos todos a uma só voz.

0: oração eucarística será a terceira. Na verdade, vós sois santo, ó Deus do universo, e tudo o que criastes proclama o vosso louvor. Porque por Jesus Cristo, vosso Filho e Senhor nosso, e pela força do Espírito Santo, dais vida e santidade a todas as coisas, e não cessais de reunir para vós um povo que vos ofereça em toda parte, do nascer ao pôr do sol, um sacrifício perfeito. Por isso, ó Pai, nós os suplicamos, santificai pelo Espírito Santo as oferendas que vos apresentamos para serem consagradas, a fim de que se tornem o corpo e o sangue de vosso Filho, nosso Senhor Jesus Cristo, que nos mandou celebrar estes mistérios.
1: Enviai o vosso Espírito Santo.
0: Na noite em que ia ser entregue, Jesus tomou o pão, pronunciou a bênção de ação de graças, partiu e o deu a seus discípulos, dizendo: tomai todos e comei. Isto é o meu corpo, que será entregue por vós.

Do mesmo modo, no fim da ceia, ele tomou o cálice em suas mãos, pronunciou a bênção de ação de graças e o deu a seus discípulos, dizendo: tomai todos e bebei. Este é o cálice do meu sangue, o sangue da nova e eterna aliança, que será derramado por vós e por todos para a remissão dos pecados. Fazei isto em memória de mim.

0: Mistério da fé.
1: Anunciamos, Senhor, a vossa morte e proclamamos a vossa ressurreição. Vinde, Senhor Jesus.
0: Celebrando agora, ó Pai, o memorial da paixão redentora do vosso Filho, da sua gloriosa ressurreição e ascensão ao céu, e enquanto esperamos a sua nova vinda, nós os oferecemos em ação de graças este sacrifício vivo e santo.
1: Aceitai, ó Senhor, a nossa oferta.
0: Olhai com bondade a oblação da vossa igreja e reconhecei nela o sacrifício que nos reconciliou convosco. Concedei que, alimentando-nos com o corpo e o sangue do vosso Filho, repletos do Espírito Santo, nos tornemos em Cristo um só corpo e um só Espírito.
1: O Espírito nos una num só corpo.
0: Que o mesmo Espírito faça de nós uma eterna oferenda, para alcançarmos a herança com os vossos eleitos. A Santíssima Virgem Maria, Mãe de Deus, São José, seu esposo, os vossos santos apóstolos e gloriosos mártires, São Miguel e todos os santos, que não cessam de interceder por nós na vossa presença.
1: Fazei de nós uma perfeita oferenda.
0: Nós vos suplicamos, Senhor, que este sacrifício da nossa reconciliação estenda a paz e a salvação ao mundo inteiro. Confirmai na fé e na caridade a vossa igreja, que caminha neste mundo, com o vosso servo, o Papa Leão, o nosso bispo, Dom Francisco de Sales, com os bispos do mundo inteiro, os presbíteros e diáconos, os outros ministros e o povo por vós redimido. Atendei propício às preces desta família, que reunistes em vossa presença. Reconduzi a vós, Pai de misericórdia, todos os vossos filhos e filhas, dispersos pelo mundo inteiro.
1: Lembrai-vos, ó Pai, da vossa igreja.
0: Acolhei com bondade no vosso reino os nossos irmãos e irmãs que partiram desta vida. Queremos lembrar o sétimo dia de Josefa Maria da Conceição, Francisco Caetano de Souza, Francisco Milton da Silva, José Nelton de Lima, Maria Carmélia de Carvalho Cruz, Maria de Lourdes de Queiroz, Raimunda Ferreira de Queiroz, Rita Lima da Silva, Rosângela Araújo de Souza, Alex Araújo de Souza, Aldeci Maria de Aquino e Janária Pessoa. O 30º dia de Atenilson Rodrigues Chaves, Eva Geralda de Lima, Francisca Maria da Conceição, Helena Marcelino Barbosa e Terezinha Maria de Jesus. Um ano de falecimento de Francisco Dantas, Francisco Martins Freire e José de Souza Rolim. E de todos os que morreram na vossa amizade. Unidos a eles, esperamos também nós saciar-nos eternamente da vossa glória, por Cristo, Senhor nosso. Por ele dais ao mundo todo o bem e toda a graça.

rezemos, meus irmãos, com amor e confiança, a oração que o Senhor Jesus nos ensinou. Pai nosso,

0: Livrai-nos de todos os males, ó Pai, e dai-nos hoje a vossa paz. Ajudados pela vossa misericórdia, sejamos sempre livres do pecado e protegidos de todos os perigos, enquanto aguardamos a feliz esperança e a vinda do nosso Salvador Jesus Cristo.
1: Vosso é o reino, o poder e a glória para sempre.
0: Senhor Jesus Cristo, dissestes aos vossos apóstolos: eu vos deixo a paz, eu vos dou a minha paz. Não olheis os nossos pecados, mas se a fé que anima a vossa igreja. Dai-lhe, segundo o vosso desejo, a paz e a unidade. Vós que sois Deus com o Pai e o Espírito Santo.
1: Amém.
0: A paz do Senhor esteja sempre convosco.
1: O amor de Cristo nos uniu.

0: Felizes somos todos nós convidados para a ceia do Senhor. Eis o Cordeiro de Deus que tira o pecado do mundo.
1: Senhor, eu não sou digno que entreis em minha morada, mas dizei uma palavra e serei salvo.

0: Oremos. Alimentados pelos vossos dons, nós os pedimos, Senhor, que cresçam em nós os frutos da nossa salvação, cada vez que celebramos este mistério. Por Cristo nosso Senhor.
1: Amém.
0: A cada segundo domingo, a pastoral do dízimo sorteia com os dizimistas alguns prêmios, alguns brindes.

Podemos ficar sentados, vai demorar um pouquinho, podemos ficar sentados. Primeira sorteada, Francisca Neta Leite da Cruz, Núcleo Sabino Leite. Sua sogra. Bem. A segunda sorteada, Maria de Fátima Souza, Setor Centro.

0: a terceira sorteada, Francisca Ferreira de Queiroz Silva, setor Maria Manuela. É aquela que já vem ali. Parabéns. Quarta sorteada. Maria Zilma Silva Moraes Aquino, setor 13 de maio. Ah, muito bem. Está bem pertinho. Último. A última sorteada. Maria Aparecida de Queiroz, setor Maria Manuela. Agora vamos ficar atentos para os avisos. Irmã Dorinha, podemos ficar sentados.
1: Bom dia. As irmãs da Sagrada Face estão celebrando este ano 50 anos de nossa presença aqui nas terras brasileiras. Então, nós temos um símbolo do jubileu que está percorrendo as cidades onde estão a presença das irmãs da Sagrada Face. O símbolo está aqui em São Miguel, percorrendo as capelas que compõem aqui a cidade de São Miguel Arcanjo. Hoje é a vez da Capela de Jesus Misericordioso, lá no sítio dos Crisóstomos. Então, quem for daquela comunidade, quem morar ali por perto e quiser ir rezar com as irmãs e o povo, sejam bem-vindos e bem convidados. Momentos de ação de graças, agradecer a Deus pelo dom do tempo, pelo dom da presença da vida religiosa consagrada aqui no Brasil, com a presença das irmãs da Sagrada Face, tá bom? Então, quem se sentir convidado hoje lá na Capela de Jesus Misericordioso, no sítio dos Crisóstomos.
0: Atenção para os horários. 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Às 17 horas, missa na Comunidade dos Torrões. À noite, às 19 horas, aqui na Matriz. Durante a semana, na terça-feira, missa às 7 horas. Na quarta-feira, às 19 horas, na Capela Nossa Senhora das Graças. Cantemos o canto final.

0: Senhor esteja convosco.
1: Ele está no meio de nós.
0: Abençoe-vos o Deus Todo-Poderoso, o Pai, o Filho e o Espírito Santo.
1: Amém. Amém.
0: Fiquemos todos em paz e que o Senhor vos acompanhe.
1: Graças a Deus.
0: Louvado seja nosso Senhor Jesus Cristo.
1: Para sempre seja louvado.

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0: 11 horas e 3
1: minutos. 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

0: 11:33.
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0: os homens, Centro Maria Mate Horizonte. Alô, Rony, Rony Frio e Mossoró, falei já. Aí. Jefferson, iPhone, o homem do Horizonte. Vamos se garante, viu? O iPhone é com ele. Jefferson, iPhone.
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1: Bom também.
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0: 12:45.
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2: Mãe, vou mandando esta carta pelo Zezinho da excursão para que a senhora fique sabendo um pouco como é a vida aqui em São Paulo. Beijo.
3: Francis Lopes.

Pai, no momento em que transformei esta carta em música, minha vida já está totalmente mudada. Para melhor, é claro. Portanto, não se preocupe que no final de dezembro ou no mês de junho, irei visitá-los aí no Piauí. Me aguarde. Um beijo do seu filho.

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0: 13:31.
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0: 13:45.
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2: Valeu, valeu. Muito boa tarde, São Miguel. Muito boa tarde, galera. Muito boa tarde, toda a região do Alto Oeste Potiguar. Boa tarde, você de todo o Rio Grande do Norte, você do estado da Paraíba, do estado do Ceará, você do Brasil. Sejam todos bem-vindos, sejam todos bem-vindas. A partir de agora nós estamos chegando, a gente vai chegando aqui com mais um bregão aqui pela Rádio Difusora AM de São Miguel. Sejam todos bem-vindos, sejam todos bem-vindas. Salve, salve, salve, é mais uma tarde domingão, é mais um bregão. A gente tá chegando para levar o melhor do brega, da música sertaneja, da canção, do forró. Aquela salada musical para você a partir de agora. Hoje, domingão, hoje já é dia 12 de julho de 2026. Obrigado a você que já está ouvindo o som da Difusora, você ouvindo aí pelo aplicativo Rádios Net. A partir de agora você vai aumentando o volume aí, porque Agostinho Filho comanda o maior e melhor programa de música brega, o programa Estação Musical. Agradecendo aqui a família Difusora pelo carinho, pelo espaço, todos que fazem aqui a Difusora. Agradecer aqui Dona Nirinha, minha comadre Beatriz, Jade, toda a família aqui da Difusora, a gente, minha comadre Patrícia, todos que fazem aqui a Difusora, a gente agradece demais. Obrigado a você aí já ouvindo a gente. A partir de agora, muito brega, até às 5 da tarde. Você vai participar, vai interagir, pedir o seu brega, pedir o seu alô e a gente vai fazendo a festa. A gente também vai aqui parabenizando aos aniversariantes dessa tarde domingão, a você que está aí apagando velinha, subindo mais um dregão na vida, que Deus possa te abençoar. Nessa data especial, muita paz, muita saúde e vida longa.
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2: A você ouvindo em casa, nosso boa tarde, bom descanso pra você, bom domingo, ótima tarde. Pra você que tá na chácara, na fazenda, né? Você que tá no bar aí tomando um, ouvindo a gente, você que tá me ouvindo através do carro. A partir de agora, a gente agradece a audiência e você aumenta o volume, porque tá no albregão da Difusora aqui com o Agostinho Filho. Agostinho Filho comanda o painel de controle, a locução aqui, a gente faz tudo ao vivo pra você. A partir de agora, é eu daqui e você daí, deixa com nós e as cabocas lá de Heróis. Vamos embora! Pra começar o nosso bregão nesse domingão. Tarde quente, tarde ensolarada. 30 graus é a temperatura aqui em São Miguel. Pra começar, vamos começar com essa. Sucesso aí do saudoso Carlos André. Guarinho da Saudade. Aumenta o volume aí, vamos curtir música boa.

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1: Valeu, daí um sucesso legal. Na voz do Maurício Reis, cantando aí Estrada da Vida, para abrir aqui os nossos trabalhos, para abrir aqui o nosso bregão com chave de ouro nessa tarde aqui, domingão. Obrigado a você em casa, você que está ouvindo aí pelo aplicativo, você que está nos bares, você na chácara, na fazenda. Ótima tarde, bom domingo aí para toda essa turma boa. Olha, a gente começou também tocando lá no comecinho aí o sucesso aí das antigas, hein? Do saudoso Carlos André, Guarino das Saudades. Aqui é boa, viu? Das antigas aí, na voz do saudoso, né? Carlos André. Essa foi só as primeiríssimas dessa tarde de domingão. Obrigado aí a turma que já está aí participando, interagindo, você ouvindo a gente. Até às 5 da tarde, Agostinho Filho comanda a maior audiência do Rádio AM Potiguar. 2:12. Manda um abraço aqui pra minha mãe, Dona Francisca. Já tá ouvindo o programa lá no São Gonçalo. Já estive por lá hoje pela manhã. Um abraço aqui pra minha mãe. Tá por lá também meus irmãos ouvindo o programa. Meu irmão Zeyari, meu irmão Luciano. Tá minha irmã Aparecida. Minha irmã Maria José tá por lá. A minha irmã Sandra, né? Meu irmão Luciano, meu sobrinho Joãozinho, tá toda a família lá reunida ouvindo a gente. Então um abraço aí pra todo mundo, obrigado pela audiência, bom domingo aí pra toda a galera. Abraço aqui também meu sobrinho Bernardo, já tá ouvindo o programa também. Meu irmão Francisco, minha cunhada Maria. Abraço aqui também o meu irmão João ouvindo o programa. Lá também minha cunhada Iracel, meu sobrinho Júnior Francisco. Já tá todo mundo ouvindo o nosso programa, o nosso Boa Tarde. Abraço aqui também a minha irmã Vera, lá no Jacó, já tá ouvindo o programa. Valeu, Vera, obrigado. Bom domingo aí pra vocês, meu sobrinho Rayan, né? Também pra Radisbate, o Raimundo, Mariana, tia Neta, já tá toda a família também ouvindo o nosso Boa Tarde. Bom domingo aí pra galera toda. Abraçar você ligado com a gente. A galera já vai participando, interagindo. A gente vai agradecendo a audiência. A gente vai trazer aqui as participações aqui ao vivo. Vamos até Brasília, capital do Distrito Federal. Meu primo Raimundo João, lá em Brasília. Já tá ouvindo, boa tarde, meu primo Raimundo João.
2: Olá, meu primo irmão Agostinho Filho.
1: Boa tarde, Pri.
2: Como está você?
1: Tudo em
2: como
1: paz.
2: Está a família?
1: Tudo em paz, graças a Deus.
2: Como estão esse povo querido aí dessa região de São Miguel e as proximidades? Claro. E todos aqueles que assistem o seu programa. Peço a Deus que todos estejam bem. Peço a Deus saúde, peço a Deus paz. E como estou falando, saúde, paz, caro primo, eu peço que, na duração deste programa, me faça uma grande gentileza, meu garoto, como você sempre faz, está sempre atento os povos que lhe assistem. O povo gosta de ouvir esse grande comunicador da Rádio Difusora de São Miguel. Como os outros que fazem a comunicação da rádio, eu posso perceber aqui que eu assisto sempre, estou sempre ligado. Todos outros programadores, no dia a dia da semana, final de semana, o povo está ligado no programa, claro, né? E, portanto, eu solicito essa música, meu garoto.
1: Qual é?
2: Essa música nos traz assim uma paz, uma paz muito verdadeira nos corações dos seus ouvintes. Então eu solicito essa música. Eu não estou bem correto assim do nome, da palavra desta música. Já tentei controlar tudo. Tentar controlar tudo numa voz bem proveitosa dessa artista é muito bom. Como diz também a palavra pra você. Vê se essa música solta no seu programa aí pra nós abraçarmos cada vez mais este programa lindo, maravilhoso. Desejo a todos os ouvintes, em especial nossos manos, primos, parentes e os demais todos que assistem, estão ligados na Rádio Difusora de São Miguel. Um abraço.
1: Valeu, tá aí meu primo Raimundo João, falando diretamente de Brasília, capital do Distrito Federal. Obrigado, Raimundo, abraço pra você aí, a família, toda a família, obrigado. É, agora Raimundo aqui esqueceu de falar o nome da música e o nome da cantora, eu cantor, né? Mas vamos tocar uma boa aqui, viu? Valeu, Raimundo, um abraço, bom domingo aí. A gente agradece demais, viu? Pela participação, pela audiência todos os domingos, participando, interagindo e ouvindo. Valeu, meu primo! A gente agradece demais. Valeu demais. Vamos tocar uma boa aqui para o seu já já. Vamos até a capital do Rio Grande do Norte. Francisco de Abidia. Boa tarde, Francisco.
3: Boa tarde, grande amigo Augusto Filho. Uma boa tarde para vocês todos aí que fazem aí essa rádio da Liberdade FM.
1: É difusor.
3: Uma boa tarde para Lô Oliveira. Todos que estão na escuta. Vai sair uma música boa de raça negra. Liberdade. É com nossa liberdade, com a raça negra, grande, uma música bem retada aí, raça negra, aí nesse bregão arrochado aí, na difusora de São Miguel, aí pra Rosileide Citaçudo, Babalu na Lagoa Nova, Lúcia Linson Severino, e todas as pessoas que escutam aí a Liberdade, como é, a Difusora de São Miguel. Saúde e paz para todos e para todos os ouvintes aí desse pregão arrochado aí da Difusora de São Miguel, grande. E é essa aí, passamos bem arrochada aí, bem boa aí.
1: Valeu, tá aí Francisco de Abdias, falando diretamente da Grande Natal, capital potiguar. Tá ouvindo lá pelo aplicativo, na Difusora. Valeu, Francisco, bom domingo aí pra toda a família. Grupo Raça Negra vai cantar aí pra Francisco de Abidia na Grande Natal. Vamos agora até o sítio Lagoa Nova. Dona Socorro, boa tarde.
4: Boa tarde, Agostinho Filho.
1: Boa tarde.
4: Eu quero ouvir, papai. Também foi aqui pra oferecer a toda a galera, aquela turma que eu ofereci todos de manhã, a Lua.
1: Pronto.
4: Sim, ali, seu Chico Barbosa, povo do Agreste, da Cachoeira, do Barreiro. E a todos, meus irmãos e toda a minha família. Então, boa tarde com Deus.
1: Valeu, obrigado, Dona Socorro aí do sítio Lagoa Nova. Abraço pra senhora aí, toda a família. Vai ouvir o poema aí, Papai Também Foi Vaqueiro. Vamos tocar aqui, né, na voz aí do poeta. Deixa eu ver, vamos tocar na voz do poeta Zé Cardoso, né? Zé Cardoso aí vai cantar Papai Também Foi Vaqueiro, né? Poema das antigas aí pra Dona Socorro, lá da Lagoa Nova. Vamos tocar aqui essa daqui, né, do grupo Raça Negra, né? Doce Paixão. Vou mandar aqui pra Francisco de Abidia, lá da Grande Natal, que participou ao vivo, pediu. E vou mandar aqui pra meu primo Raimundo João de Brasília. Raimundo, depois você manda aí o nome da cantora aí, né, o nome da música pra nós procurar pra você, viu? Olhei aqui na nossa playlist, mas tá complicado aqui pra mim achar, viu, primo? Porque não tem o nome da cantora nem o nome da música. Ficou um pouco complicado aqui pro velho, viu? Você me desculpa aí. Mas eu vou tocar essa aqui pra você também, né? Do grupo Raça Negra. Depois o senhor manda pra mim o nome do cantor e o nome da canção aí pra nós procurar pro senhor daqui a pouquinho. Vamos tocar essa aqui pra João, meu primo Raimundo João de Brasília e Francisco de Abidi na Grande Natal, Doce Paixão, Raça Negra. Nós volta já. Na sequência, o poema aí pra Duna Socorro da Lagoa Nova.

0: Eita, tá aí. Papai também foi vaqueiro. Essa boa, viu? Sucesso aí do saudoso aí, Zé Cardoso. Cantando aqui pra Dona Socorro, lá da Lagoa Nova. Obrigado aí, Dona Socorro. Bom domingo pra senhora, pra toda a família. A gente agradece aí a audiência e também a sintonia. Toquei aqui, sucesso aqui, né, do grupo Raça Negra, Doce Paixão, música boa, romântica, pra Francisco de Abdi lá na Grande Natal, tá ouvindo a gente, e também pra meu primo Raimundo João de Brasília, já tava na sintonia, ouvindo pelo aplicativo, obrigado Raimundo João, a esposa Dona Nazaré, todo mundo aí de Brasília, a galera da capital do Distrito Federal, a gente agradece aí a audiência e também a sintonia. Você vai participando, vai interagindo, pedindo seu brega aí, é, e pedindo o seu alô, a gente vai fazendo a festa até às 5 da tarde pela Rádio AM. Olha a hora, já são 2 horas mais 30 minutos, 2 horas 30 minutos. Manda um abraço aqui para meu compadre Célio Vaz, um dos maiores e melhor sonoplasta do Rádio AM. Célio tá nos ouvindo nessa tarde, domingão. Célio deve estar tomando uma geladinha, né? É, Célio, para curar a ressaca aí da festa dessa noite, Célio. Foi para festa, Célio? Pronto, valeu, Célio. Um abraço aí, tá ouvindo a gente. Meu pai, Tono Oliveira, rapaz. Tono deve estar de ressaca também, né? Tono foi pra festa também, com certeza, essa noite. Mais tarde tem mais, viu, Tono? Prepara aí, meu filho, hein? Prepara aí os pés pra dançar forró mais tarde, que a machada do bicho vai pegar. Meu machado é solteirões, é o Zé Cantor e forró real. A machada nós pega o sol com a mão, viu? Vamos até o dia amanhecer, Tono. Prepara aí. Prepara aí um sapato bom, Tono, pra dançar forró, viu? O forró hoje é arrochado, meu filho. Hoje o bicho vai pegar. São 2 horas e 31 minutos. Manda um abraço aqui também pra meu compadre Chico Guarda, Chico Pintor. Já tá me ouvindo aí no núcleo, Manda Vieira. 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Um abraço aí pra Dona Isabel, né? A turma do Manuel Vieira em peso, ouvindo a gente. Alô, meu padre Mauro Danta, lá no Sítio Retiro, tá ouvindo a gente. Meu padre Mauro Danta, Dona Raimonda, Edila, Livana, João Paulo Danta. Tá toda a família aí ouvindo a gente. Muita gente do Retiro, da Timbaúba, do Candezinho. A turma aí do Melo dos Pinheiro. Você aqui da Aba, do São Joaquim. A galera também aí da Lagoinha. A galera das Galinhas, do São Joaquim, né? Lá do São João dos Matias, Dona Lindalva, todo mundo aí já ouvindo a gente. Lá no São Severino, minha amiga Lúcia Lins. Boa tarde, Lúcia, toda a família. Lá na Chapada, Dona Francisca, seu José Gomes, toda a família aí ouvindo o nosso programa nesta tarde boa de domingão. Vamos lá, vamos trazer aqui mais participação aqui ao vivo. Agora vamos trazer aqui a participação da minha comadre Áurea Danta, do Sabino Leite. Boa tarde, Áurea Danta.
1: Boa tarde, Agostinho. Boa tarde, quero pedir a música de Carlos Alexandre. Ah. Queria ser eu. Uhum. Pra oferecer minha irmã Reni. Meu filho Lucas, minha mãe Maria. A minha amiga Sônia. A Lu Oliveira. A você e a sua mãe.
0: Valeu, obrigado.
1: A todos que estão na escuta do programa. Boa tarde, abençoada. Bom domingo. Valeu. Abençoado para você e nós todos, amém.
0: Valeu, obrigado, Áurea do Sabino Leite, Áurea Danta, um abraço, Áurea, toda a família, ótima tarde, bom domingo aí para toda a galera, viu? A gente agradece demais, viu? Vamos tocar aí, sucesso aí do Carlos Alexandre, o cantor potiguar, o saudoso, queria ser eu, né? Queria ser eu com o Carlos Alexandre, vamos tocar agora. Ou seja, queria eu, né? Com o Carlos Alexandre, vamos tocar agora. Deixa eu trazer mais uma participação aqui ao vivo. Vamos até o sítio Serrinha. Meu padre Gentil Teixeira, rapaz. Boa tarde, meu padre Gentil.
2: Olá, meu amigo Agostinho. Boa tarde, meu amigo. Boa tarde, beleza?
0: Tá. Tudo bom.
2: Santa Paz.
0: Graças a Deus.
2: Abração pra você aí, bom programa.
0: Valeu.
2: Eliane Teixeira tá mandando um beijo, um abraço.
0: Um abraço pra Eliane.
2: Tá pedindo se tocar a música aí, é de Fernando Mendes, Cadeira de Roda. Oferece pra você e pra todos os ouvintes.
0: Valeu.
2: Ok? Um abração, meu amigo, um abraço, valeu.
0: Valeu, obrigado, meu padre Gentil Teixeira, lá da Serrinha. minha comadre Eliane, toda a família vai ouvir aí. Fernando Mendes, Cadeiras de Roda. Um abraço pra todo mundo aí, viu? Um bom domingo, valeu demais. A gente vai começar aqui tocando Carlos Alexandre, Queria Eu, né? Com Carlos Alexandre aí pra Áurea Danta. Depois, vamos tocar Fernando Mendes aí pra minha comadre Eliane Teixeira, meu compadre Gentil Teixeira, a turma da Serrinha dos Alves aí, o nosso boa tarde aí, obrigado pela audiência. Nós começa com essa daqui pra minha comadre Áurea do Sabino Leite, Carlos Alexandre.

0: Valeu, valeu, tá aí. É o som do Bartô Galeno cantando aí a música Sandrinha. Essa aqui é boa, viu? Das antigas aí. A galera que vai ouvindo aí o nosso bregão em toda São Miguel, você dos sítios, cidade vizinha, você que tá ouvindo aí pelo nosso aplicativo, nosso boa tarde. Sejam todos bem-vindos, sejam todos bem-vindos aqui. O bregão da Difusora aqui com Agostinho Filho. Nós vamos até às 5 da tarde. Muito brega! Vai passar por aqui, viu? Você também pode pedir o seu brega, o seu forró, a sua canção, o seu sertanejo. E a gente vai tocando com todo carinho. Olha, a gente tocou lá no comecinho aí, né? Sucesso aí do saudoso Carlos Alexandre, Queria Eu. Essa daqui quem pediu foi Áurea do Sabino Leite. Valeu, Áurea! Bota uma tarde pra você, Áurea, viu? Bom final de tarde, domingo aí pra você e pra toda a família. Obrigado. Aí, eu toquei aqui também, sucesso aí na voz do Fernando Mendes, das antigas também, né? Cadeiras de Roda. Quem pediu foi a minha comadre Eliene Teixeira e também meu compadre Gentil Teixeira, também toda a família da Serrinha aí. Um abraço pra todos vocês aí, viu? Obrigado, bom domingo aí. A gente agradece a audiência. Turma boa aí, curtindo o nosso bregado. Mas ninguém tentou. Olha a hora certinha aqui da Difusora M. A hora certa aqui da Difusora, 2 horas e 45 minutos. A gente vai dar uma chamadinha aqui nos nossos colaboradores, né? A galera que dá aquela força aqui, o bregão do Agostinho Filho. Enquanto isso, a gente vai tomar um cafezinho ali bem quentinho. A gente já volta com mais brega pra você. Não sai daí que já já tem mais brega. Daqui a pouquinho vou atender aqui a minha comadre Neide. Tá lá no sítio Retiro. Obrigado, Neide. E a família toda vai já curtir aí. A Madé Dilson vai cantar aí, Garota do Ônibus. Daqui a pouquinho tem brega aqui pra Lúcia do São Severino, Amado Batista. Obrigado, Lúcia e toda a família aí do São Severino, município de Pereiro, Ceará. Um abraço aí pra essa turma toda. A gente volta já, logo após o nosso apoio cultural, tem mais brega pra vocês. Já, já.
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da senhora Rita Geralda da Silva, mais conhecida entre nós por Dona Rita de Erenita, mãe de Bob, guarda do Banco do Brasil. Dona Rita parte aos 89 anos e deixa 3 filhos, uma nora, 2 genros, 10 netos, 5 bisnetos, 1 irmão, demais familiares, parentes e uma legião de amigos, que consternados informam a todos que o corpo de Dona Rita de Erenita, mãe de Bob, guarda do Banco do Brasil, está sendo velado na capelinha São Vicente de Paula, a capelinha por trás da Igreja Matriz, no bairro 13 de Maio, em São Miguel. E enlutada, a família faz o convite a todos para o sepultamento de Dona Rita, que vai acontecer nesta segunda-feira e será às 5 horas da tarde, no cemitério São Vicente de Paula, no cemitério velho, no centro da cidade de São Miguel. Comunicado que segue para familiares, parentes e amigos de Dona Rita de Erenita, no Alto Santa Teresa, Sabino Leite, 13 de Maio, todos os sítios circunvizinhos e cidades onde a mesma tem parentes e amigos. Noticiamos o falecimento e convite e sepultamento da senhora Rita Geralda da Silva, conhecida entre nós por Dona Rita de Erenita, mãe de Bob, guarda do Banco do Brasil. Convidamos a todos para o seu sepultamento e agradecemos aos que comparecerem a este ato de fé e de solidariedade cristã.

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2: Valeu! Muito bem, já estamos de volta aqui pela minha, pela sua, pela nossa Rádio Difusora AM de São Miguel 1370. Você vai ouvindo aí pelo seu rádio AM, na frequência AM. Você pode nos ouvir também através do aplicativo aqui da Difusora, também pelo Radiosnet. Baixe lá no Google lá, Difusora AM de São Miguel 1370. Você vai ouvir a nossa programação em qualquer canto do Brasil. Um abraço aí para você que tá ligando o rádio agora, ligando aí bem pelo aplicativo. A gente vai desejando aquele domingo bem especial aí para toda a turma boa. Hora certa aqui da Difusora. Agora são pontualmente 3 horas e 1 minuto, né? Você pode participar, pode mandar o seu áudio, sua mensagem de texto. A gente vai atendendo com todo carinho. Vamos lá, vamos trazer aqui mais participação aqui ao vivo. Deixa eu ver quem tá comigo aqui no WhatsApp. Vamos atualizar aqui as participações aqui ao vivo, né? Minha amiga Neide tá me ouvindo no Sítio Retiro. Alô, minha comadre Neide. Boa tarde, Neide.
3: Boa tarde, Agostinho.
2: Boa tarde, Neide.
3: Agostinho, eu tô enviando essa mensagem para lhe pedir uma música com Amado é Deus, a garota do ônibus. Uhum. Para me ouvir e oferecer aqui a Luiz Siqueira aqui no Sítio Retiro.
4: Meu esposo, Luiz Siqueira.
3: Para me ouvir, Francineide, a Luiz Siqueira. Uhum. E para Zefinha, minha prima, aí na Subida do Alto, viu? A garota do lixão, com Amado é Deus. E ofereço a você também, a todos que estiverem na escuta. Tenha uma boa tarde, tá bom, Agostinho? Vala, Agostinho, eu me confundi. É a garota do ônibus, viu? Eu falei o lixão no final, me confundi. Uhum. Mas eu quero é a do ônibus, tá bom?
2: Beleza.
3: Isso, valeu.
2: Valeu, obrigado, Neide. Aí do Retiro, meu pai Luiz Siqueira. Toda a família ouvindo a gente. Obrigado, Neide. Vai ouvir aí com Amado é Deus, a garota do ônibus. Vamos tocar agora, né? Olha, meu sobrinho Bernardo, rapaz, tá lá no São Gonçalo, tá lá nas dessas aí do vovô Francisco, da vovó Maria, né? Tô ouvindo o nosso bregão lá. Meu sobrinho aqui quer ouvir aqui, é um forró piseiro, não é isso? Sabe com quem vai cantar? Deixa eu ver aqui, forró piseiro, deixa eu ver. Vamos tocar aqui com o filho do piseiro, rapaz. Uma rapariga é bom, três raparigas é bom demais. Vixe, que desmantelo medonho. Vamos embora, vamos tocar aqui para meu sobrinho Bernardo, lá do São Gonçalo, tá ouvindo lá. Participou agora aqui, tá lá ligado no bregão. Valeu, meu sobrinho, obrigado. Meu irmão Francisco, né? Tá ouvindo o programa lá. Minha cunhada lá também, Maria. Minha sobrinha Adriana, tá todo mundo lá reunido. Vai ouvir aí, indicação do meu sobrinho aí Bernardo, vai ouvir o som do filho do piseiro. Mas antes, vamos trazer aqui a participação de Lúcia do São Severino. Lúcia Lins, boa tarde, Lúcia.
5: Boa tarde, meu amigo Agostinho. Passa para minha amada Batista. Eu não sei se é doce amor ou é grande amor, sei lá. Ofereço para seu Manuel Bandeira, todos do São Severino, aos Zenim, Dona Socorro e Luda, aos Lady Ulente, Francisco de Abidia, Francisca de Seu Zé Gomes, a Laíde na aba. Aí não sei se eu falei aos Lady Ulene. Pra você.
2: Obrigado.
5: Pra seu Francisco Barbosa. Seu Francisco Baiano lá no Melo.
2: Certo.
5: Tony. Celinho. Maria Antônia. Todos que estiver na escuta. Um feliz e abençoado final de domingo. E até amanhã, se Deus quiser.
2: Pronto, valeu, obrigado, Lúcia. Pra você também, bom final de tarde, Lúcia, viu? Obrigado pela audiência, pela sintonia. Vai ouvir Amado Batista, meu doce amor. Obrigado, Lúcia, pela audiência e pela sintonia. A gente vai começar aqui tocando Amado é Deus, a garota do ônibus. Pra minha amiga Neide lá do Retiro, Luiz Siqueira, a família toda do Retiro, vai ouvir aí. Depois nós toca forró piseiro aí com o filho do piseiro. Três rapariga é bom. Aliás, uma rapariga é bom, três rapariga é bom demais. Meu sobrinho Bernardo vai ouvir esse forró aí, forró piseiro. Depois nós toca Amado Batista, meu doce amor, pra Lúcia que acabou de participar lá no São Severino. Lúcia Lins. Depois nós volta aí para nós atender daqui a pouquinho Miguel Rejano do Alto, daqui a pouquinho. Nós começamos com essa daqui. Essa aqui é boa. Amado é Deus, minha amiga Neide, lá do Retiro.

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0: Valeu, tá aí, música boa, na voz aí do Amado Batista, o mais amado aí, né, o mais querido aí do Brasil e do mundo, Amado Batista cantando aí, Meu Doce Amor, rapaz, que música boa, né, romântica, essa aqui é boa demais, né, música linda. Olha, quem pediu essa daqui foi a minha comadre Lúcia, Lúcia Lins, lá do sítio São Severino, município de Pereira, Ceará. Obrigado, Lúcia, pediu, nós já tocamos, né? Bom final de tarde pra você, Lúcia. Bom final de tarde, domingo aí. Que vem uma semana aí com paz e bênção, viu? Obrigado demais. Toquei aqui um forró piseiro, rapaz. Com ele, o filho do piseiro. Cantou aí. Uma rapariga é bom, três raparigas é bom demais. Ave Maria. Desmantido da casa de farinha essa, rapaz. Ô, desmantido, meu doido. Quem pediu isso aqui foi meu sobrinho Bernardo, lá do São Gonçalo. Tá ouvindo o bregão lá, né? Abraço aqui pra ele, meu sobrinho. Abraço aí também, meu irmão Francisco, minha sobrinha lá, Adriana, minha cunhada também, Maria, tá ouvindo o programa, toda a família aí. Bom domingo aí pra todos vocês, viu? Valeu demais. Abraço aqui mais uma vez minha mãe, Dona Francisca, tá ouvindo o bregão lá no São Gonçalo, né? Tá lá a família toda reunida, né? Tá por lá a minha irmã Maria José, né? Meu cunhado João, tá por lá meu sobrinho Joãozinho, tá por lá também a minha irmã Sandra, Aparecida, Zé A, Luciano, tá todo mundo lá ouvindo o nosso bregão. Um abraço pra todo mundo, viu? Bom domingo aí pra toda a família. São 3 horas e 19 minutos, 3 a 9. Toquei aqui também a Amada Edilson. Cantou aí a Garota do Ônibus. Foi pra minha amiga Neide, lá do Retiro, né? Pediu, nós tocamos. Obrigado, viu, Neide? Pra ela e pra meu padre Luiz, né? Todo mundo lá ouvindo a gente. Brigadão demais. Meu padre Mauro Danta, lá do Retiro mais uma vez. Dona Raimonda, Edília, Edivânia, João Paulo Danta, tá toda a família lá reunido, tomando aquele café gostoso, jogando aquele baralho ou aquele dominó e ouvindo o nosso brega. Obrigado, viu? Bom domingo aí pra todo mundo do Retiro, lá também aí da Timbaúba, do Candezinho, Melos Pinheiro, a turma boa da Boladeira, você da cidade Venha Ver, um abraço aí pra todo mundo de Venha Ver, a turma boa do São Gonçalo de Valté, meu padre Edilson, Dona Pedrina, um abraço, né? Meu padre Edilson tá ouvindo a gente lá no São Gonçalo de Valté, a turma do Riachão, da Bananeira, do Formoso, do Abrão, da Chapada do Formoso, a turma aí do São Gonçalo da Linha Grande, a turma do Sítio Pau Branco 1 e também Sítio Pau Branco 2, todo mundo aí já ouvindo o nosso bregão aí com precisão. A galera do Sítio Jacó em peso, também ouvindo a gente, a turma boa da cidade de Coronel João Pessoa, muita gente boa aí ouvindo o nosso bregão nessa tarde de domingo. A gente vai trazer aqui mais participação aqui ao vivo, né? 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Valeu, Patica aí, Dona Isabel. Abraçar todo mundo aí do Manuel Vieira, né? Tá ouvindo a gente? Essa turma boa ligada no nosso bregão. Você aqui do centro, você do Alto Tereza, Sabino Leite, você do bairro Maria Manuela, a turma toda ouvindo o nosso bregão. 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Muito bem, vamos lá. Vamos trazer aqui participação ao vivo. Deixa eu ver quem tá comigo aqui no WhatsApp. A galera vai participando, vai interagindo. Você também pode pedir o seu brega, pedir o seu alô, que a gente vai fazendo a festa aqui nessa tarde de domingão. Meu padre Miguel Rejando do Alto, rapaz, tá me ouvindo, Miguel dos Agostinho, toca aí a canção, aquela que eu gosto, né? Você sabe qual é, todo domingo eu só peço aquela, a Garota do Lixão. Obrigado, Miguel, um abraço aí a turma boa do Aldo. Miguel, manda aí pra sua família, seus amigos, mandando aqui pra sua mãe lá em Pereira e toda a família. Obrigado, Miguel, Rejana aí, do Alto de Santa Teresa. Todo mundo aí ouvindo o nosso brega, né? Vamos trazer aqui a participação aqui da minha cunhada Iracelma, lá no São Gonçalo. Tá ouvindo o bregão. Vamos trazer aqui a participação dela. Tá ouvindo o nosso brega todas as tardes. Boa tarde, Iracelma.
1: Oi, filho. Boa tarde. Botamos pra mim aí, Zé de Freitas. Uma música bem bonita, Zé de Freitas, pra oferecer para mim, meus três filhos, meu esposo, toda a família. Tchau. Boa tarde.
0: Valeu, valeu, tá aí Iracema do São Gonçalo, obrigado pela audiência, meu irmão João, tá ouvindo o programa, meu sobrinho Júnior e Francisco, toda a família, o nosso boa tarde, valeu demais, viu? É, deixa eu ver, deixa eu trazer mais uma participação, agora vamos voltar aqui para o São Severino, né? São Severino Alzeni, lá do São Severino, boa tarde Alzeni.
2: Oi Agostinho, boa tarde.
0: Boa tarde Alzeni.
2: Agostinho, aqui é o Alzeni do São Severino, queria pedir que você passasse para mim a música do Amado Batista, que foi o ladrão. Para oferecer a Lucinha Lins, a comadre Yulena, a Auzileide no Cinta Sul, para meus três filhos, para você.
0: Valeu, sim.
2: Para a Tune, para toda a difusora. Tenha um bom domingo, fica com Deus.
0: Valeu, tá aí minha amiga Alzeni, lá do sítio São Severino, município de Pereira, Ceará. Vai ouvir Amado Batista, quem foi o ladrão. Valeu, Alzeni. Um abraço aí para a senhora aí. Toda a família, viu? Daqui a pouquinho tem forró aqui do Júnior Viana. Daqui a pouquinho o Viana vai voltar a cantar aqui, deixa eu ver. Pra minha cunhada Maria, né? Tá ouvindo o bregão. Um abraço aí. Minha cunhada Maria lá no São Gonçalo. Meu irmão Francisco tá ouvindo o bregão. Daqui a pouquinho nós volta a tocar o Viana aí. Daqui a pouquinho tem Júnior Viana aí. Pra minha cunhada também, Maria, no São Gonçalo. A gente vai começar aqui tocando essa daqui, né? Pra Miguel Rejan do Alto. Vai ouvir aí a Garota do Lixão. Iracelma lá no São Gonçalo pediu Zé de Freitas. Vamos tocar a Lua de Prata com Zé de Freitas. Pra Iracelma, meu irmão João, meu sobrinho Júnior e Francisco, vão curtir Zé de Freitas. E nós toca Amado Batista pra Alzeni do São Severino. Quem foi o ladrão? A gente volta já com mais, né? Com mais brega e também com mais participação. Miguel Rejane pediu essa daqui, Garota do Lixão. Nós volta já.

0: Valeu! Daí, música boa. Mais um aí na voz do Amado Batista. Quem foi o ladrão? Essa aqui quem pediu foi a minha comadre Alzeni, lá do sítio São Severino, município de Pereira, Ceará. Valeu, Alzeni! Obrigado pela audiência, pela sintonia. Um abraço aí pra toda a família. Lúcia Lins, mais uma vez lá na sintonia. Pediu. É, Alzeni, nós tocamos isso aqui pra ela, viu? Obrigado aí, galera. Massa. Ouvindo o nosso brega. Paulo do Iguatu cantou A Garota do Lixão pra Miguel Rejão do Alto. Obrigado, Miguel. Toda a galera do Alto aí ouvindo a gente. Obrigadão demais pela sintonia. Forrozão do Zé de Freitas, rapaz, né? Lua de Prata. Foi pra minha cunhada Iracema lá no São Gonçalo. Um abraço pra ela, meu irmão João, meu sobrinho Júnior Francisco. Participou ao vivo, pediu. Nós já tocamos. Valeu. Você pode participar, pode interagir. Manda o seu áudio, manda sua mensagem de texto e a gente vai fazendo a festa aqui até às 5 horas. Manda um abraço aqui para meu amigo Pedro de Brejo Cruz, no Estadão da Paraíba. Valeu, Pedro, tá na sintonia. Alô, seu Chico Barbosa, lá em Jaguaribe, todos as tardes na sintonia. Obrigado, seu Chico, um abraço para o senhor, galera de Jaguaribe em peso. Já ouvindo o nosso bregão aí, a gente agradece. Vamos lá, o nosso brega não para. Vamos lá, vamos trazer mais participação agora. Eu vou atender aqui a minha cunhada Maria, lá no São Gonçalo. Quer ouvir aí o forró do Júnior Viana, né? Eu e Deus. Mas antes, vamos trazer aqui a participação da minha comadre Damiana, da Guatemala de Lima no Alto. Boa tarde, Damiana, no bairro Alto de Santa Teresa.
1: Boa tarde, Agostinho Filho. É Damiana, da Guatemala de Lima. Passa aí, escuta benzinho com o Amado Batista aí pra mim, por favor. Pra curtir, oferecer minhas amigas do Sabinete, minhas amigas da Guatemala de Lima, você que é um ótimo locutor.
0: Valeu, valeu, obrigado, minha comadre Damiana aí, da Guatemala de Lima, vai ouvir aí o som do Amado Batista, escuta. Obrigado, Damiana, boa tarde pra você aí, bom domingo aí pra toda a família, viu? A gente agradece a audiência. A gente vai começar com o forrozão do Júnior Viana. Chega e canta, Eu e Deus. Para minha cunhada Maria, meu irmão Francisco ouvindo o programa, meu sobrinho Bernardo, minha sobrinha Adriana, toda a família lá no São Gonçalo, vai ouvir essa daqui.

0: Valeu! Muito bem, tá aí mais uma do Amado Batista. Escuta, brega bom, viu? Essa daqui quem pediu foi a minha comadre Damiana, lá do bairro Alto de Santa Teresa, da Guatemá de Lima. Obrigado, Damiana. Bom final de tarde aí de domingo pra você, Damiana, e toda a família, viu, Damiana? Boa semana com paz e benção. Toquei Amado Batista. Júnior Viana, o vaqueiro bom do forró. Chegou e cantou forró bom, viu? O vaqueiro aí cantou. Eu e Deus, quem pediu foi a minha cunhada Maria, lá no São Gonçalo. Pediu, nós tocamos aqui pra ela. Foi também pra meu irmão Francisco, meu sobrinho Bernardo, minha sobrinha Adriana, tá todo mundo lá ouvindo a gente. Abraço aí mais uma vez pra minha mãe lá ouvindo o programa também no São Gonçalo, meus irmãos, toda a família. Bom domingo, bom final de tarde aí pra todos vocês. A hora certa aqui da Difusora AM de São Miguel já são 3 horas e 45 minutos, 3h45. Nós vamos até às 5 horas aqui pela rádio mais ouvida aqui de São Miguel e do Alto Oeste, Potiguar, também do Ceará e Paraíba. Estamos ao vivo aí pelo aplicativo e Rádios Net e também pelo nosso, pela nossa frequência aí do nosso transmissores de ondas média, 2,5 kg de potência, a maior potência aí do Rádio AM, viu? Um abraço aí pra todo mundo aí, ouvindo a gente. Olha, daqui a pouquinho vamos tocar aqui um brega aqui do Olímpio Martins, pra meu amigo Tico, lá do Sítio Torrões. Obrigado, viu, Tico, pela audiência e pela participação. Daqui a pouquinho vamos também tocar brega aqui pra Pedro de Brejo Cruz, lá no estado da Paraíba, já tá aqui também participando. Obrigado, viu, Pedro? A galera da Paraíba, lá de Brejo Cruz. Um abraço, Pedro, vamos já tocar aí Carlos Alexandre aí para Pedro de Brejo Cruz. E daqui a pouquinho vamos atender aqui meu compadre, seu Chico Barbosa, da cidade de Jaguaribe. Ele hoje está ao lado aí dos filhos, né? Da família, né? Valeu, seu Chico. Bom domingo aí para o senhor, para os dois filhos aí, para a esposa. Um domingo aí com paz e bênção, viu? Seu Chico aí, que todas as manhãs aí, né? É ouvinte também da Difusora pela manhã, do programa de turno. Sempre seu Chico aí está participando. E, claro, sempre oferecendo música aí pra mim. Obrigado, seu Chico. Obrigado de coração, viu? Que Deus abençoe sempre o senhor e toda a família aí. Que Deus traga muita paz e bênção. Eu queria deixar aqui também o meu sentimento a seu João de Deus, né? Lá do Agreste de Cima, fiquei sabendo que seu João de Deus perdeu aí a irmã dele, né? Nessa semana. Queria deixar aqui minhas condolências aí pra seu João de Deus, toda a família. Que Deus deu o conforto aí ao senhor, seu João, e toda a família, viu? Todos nós que fazemos aqui a Difusora, deixamos as condolências, viu? Fiquei sabendo, agora à tarde, né, que seu João perdeu a irmã essa semana, viu? Seu João, que é ouvinte, né? É um dos ouvintes também aqui do nosso programa. Seu João de Deus, Dona Leopoldina, deixamos aqui os nossos sinceros, né, sentimentos. Fiquei sabendo aí da perda aí que seu irmão teve aí na família da sua irmã. Que Deus dê o descanso e a vida eterna e a luz, viu, seu irmão, a sua irmã, que agora está morando aí no andar de cima. Que Deus dê o descanso e a vida eterna aí a ela e a luz, né? Nosso sentimento aqui sincero para seu irmão de Deus, né, do Agreste. Nós vamos dar uma chamadinha aqui no nosso apoio cultural, né? Galera que dá aquela força aqui, o bregão do Agostinho Filho. Eu vou tomar um cafezinho ali, a gente volta já com mais brega aqui pela Difusora M. A gente volta já, não desligue, fica aí porque tem muito brega até às 5 horas.
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2: Valeu, muito bem. Já estamos de volta aqui pela minha, pela sua, pela nossa Rádio Difusora AM de São Miguel. 1370 é a faixa aí no seu rádio AM para você sintonizar e ouvir o nosso bregão aí em toda São Miguel, nos sítios, cidade vizinha, você em toda a região, você do estado do Ceará, da Paraíba também vai ouvindo aí pela frequência do rádio e também pelo aplicativo e Rádios Net. Um abraço aí, a gente vai agradecendo aí a audiência e a sintonia. Olha a hora certinha aqui da Difusora M. Agora em São Miguel já são 4 horas mais 3 minutos. Aí após os nossos, né, colaboradores, nossos patrocinadores, a gente vai voltando aqui pra gente tocar mais brega aqui pra turma boa, né? Deixa eu mandar um abraço aqui mais uma vez aqui pra meu compadre Célio Vaz, onde quer que se encontre. Célio deve estar curando a ressaca aí da festa dessa noite, né? Tomando uma geladinha por aí e ouvindo brega. Um abraço, Célio Vaz. Bom final de tarde aí. E domingo aí pra todos vocês, viu? E abraço aqui também meu compadre Tono Oliveira. Tono com certeza tá de ressaca também, né? Tono deve ter ido pra festa também ontem, né? Ontem teve festa aqui em São Miguel, daqui a pouco vai ter mais. Hoje é a última noite de festa aqui em São Miguel. Então, Tono deve estar tomando uma geladinha por aí, né? É, compadre, aquecendo aí os motores, porque logo mais à noite aí vai ter festa aqui em São Miguel. Forró Real, Solteirões, é uma das duas bandas de forró, né, que vai se apresentar, né? Inclusive vamos ter 5 atrações hoje, mas as duas maiores bandas de forró é Forró Real e Zé Cantor, né? Vai animar aqui mais um arraiado Tio Calica em São Miguel. Eita menina, hoje nós pegamos o sol com a mão amanhã. Vamos embora, vamos trazer aqui mais participação aqui ao vivo. Deixa eu ver quem tá comigo aqui no WhatsApp. Vamos trazer aqui a participação aqui do meu compadre Tico, rapaz, lá do sítio Torrões. Vamos lá? Vamos trazer a participação de Tico. Boa tarde, meu compadre Tico.
3: Olá, Agostinho, boa tarde. Boa Agostinho, tarde. Hoje me toca aí com o Alípio Martins, o gato comeu.
2: Isso.
3: Me toca aí o gato comeu com o Alípio Martins pra gente acordar, meu amigo.
2: Valeu, obrigado, Tico, aí do sítio Torrões. Vamos ouvir aí. Sucesso aí do Olímpio Martins, o gato comeu. Vamos tocar já aí pra Tico. Um abraço a galera dos Torrões, obrigado Tico. Bom final de tarde, bom domingo aí pra todo mundo. Agora nós vamos dar um giro aqui, vamos pro estado da Paraíba. Pedro de Brejo Cruz, lá no estado da Paraíba. Boa tarde, Pedro.
4: Boa tarde, Agostinho Filho.
2: Boa tarde, Pedro.
4: É o Pedro de Brejo Cruz. Gostaria de ouvir o som de Carlos Alexandre. É Doce Paixão, tem como título da música Doce Paixão, com Carlos Alexandre. Aí vou cumprimentar o amigo Elielos, vai para Eva Luz, vai para o Costa, que trabalha no supermercado dos Cassiani, vai para o Marinaldo Batista, o Paulo Pereira, Zé Paizinho, o Toninho, seu Francisco lá no sítio Riacho Fundo, município de Brejo Cruz, e para minhas amigas Silvas, a Silva Santo, a Terezinha, a Terezinha Mota, a Lúcia, a Uenha, a Joseane,
2: certo.
4: E o meu amigo é Guinaldo, para meu amigo Dedé, e para você, e para Tony Oliveira, e para todos que fazem essa maravilhosa rádio. Um forte abraço, meu amigo Agostinho, de Pedro de Brejo Cruz. Passa aí o som de Carlos Alexandre, Doce Paixão. Valeu.
2: Valeu, tá aí meu compadre Pedro de Brejo Cruz, no Estadão da Paraíba. Obrigado, Pedro, pela sua participação, pela sua audiência. Agora eu tô olhando aqui, viu, Pedro, não tô encontrando aqui essa com Carlos Alexandre, viu, Doce Paixão. Eu não tenho aqui nos nossos arquivos aqui, viu. Eu não tenho aqui ela aqui, mas vou ter que tocar outra com Carlos Alexandre, viu, Pedro. Não tenho essa com o título Doce Paixão, eu tenho com Zezé de Camargo e Luciano aqui, né? Mas você quer com o Carlos Alexandre. Eu vou procurar uma bem boa aqui, viu, Pedro? Eu peço desculpa aí, eu não tenho aqui nos nossos arquivos aqui, viu? Na nossa playlist, viu? Tenho muita música aqui de Carlos Alexandre. Agora essa eu não tenho. Vou ficar devendo, viu, meu compadre Pedro. Mas eu vou tocar uma boa pra você aqui, pode deixar, viu? Vou escolher uma boa aqui de Carlos Alexandre e nós já manda aí pra meu compadre Pedro, lá de Brejo Cruz. Um abraço pra todo mundo lá de Brejo Cruz, né? Galera massa aí no Estadão da Paraíba. Turma boa, ouvindo a gente agradece demais, né? Deixa eu ver se eu vou procurar aqui uma bem boa pra Tico. Aliás, pra meu compadre Pedro. Enquanto isso, vamos até... nós vamos agora passar aqui para o estado do Ceará, né? Nós estávamos na Paraíba, agora nós voltamos aqui para o Ceará. Vamos até a cidade de Jaguaribe. Meu compadre, seu Chico Barbosa. Boa tarde, seu Chico.
5: Oi, Agostinho Filho. Boa tarde, meu amigo.
2: Boa tarde,
5: boa tarde a todos que estão ouvindo o programa Estação Musical. Agostinho, hoje eu quero ouvir com Marquinhos Moura, Meu Mel. Quero oferecer essa música aqui para meus dois filhos, que graças a Deus hoje estão os dois aqui comigo, o Felipe, a minha filha Ana Flávia, que já está de férias, já veio de Natal, vai passar esse mês aqui com a gente, graças a Deus.
2: Graças a Deus.
5: E oferecer também para seu Chico de Abdias, lá em Natal, para Tão Socorro na Lagoa Nova e a irmã dela, a Lourdes, e para seu João de Deus, Dom Leopoldina, a Rafaela. Eu sei que eles estão de luto, né, do falecimento da irmã deles.
2: Verdade.
5: Eu quero oferecer também para Dona Lúcia Lins, aí no São Severino, e para essa mulher que participou ainda agora também, a Alzeni, aí no São Severino também.
2: Verdade.
5: Para o seu Chico Baiano, para Tony Filho, onde ele estiver por aí, quero oferecer para ele também. Ô, Tony Oliveira.
2: Tony Oliveira.
5: E para Celinho Vaz. Para todos que estiver ouvindo o programa, Agostinho. E um abraço, meu amigão. E até o próximo domingo, se Deus quiser.
2: Valeu, obrigado, seu Chico Barbosa, da cidade de Jaguaribe, Ceará. Obrigado, seu Chico. Tá lá ao lado dos filhos hoje, né? Tá os dois filhos em casa hoje. A filha tá aí de férias, né? Tá aí curtindo o domingão aí ao lado dos pais. Valeu, seu Chico, né? Coisa boa. Ao lado dos filhos, ouvindo o bregão nessa tarde, domingão. Valeu, seu Chico. Obrigado. Bom final de tarde, domingo aí para o seu aí, os filhos, a família aí, viu? E a gente agradece aí a audiência, viu? Até domingo, seu Chico. Obrigado, viu? Vai ouvir aí. Sucesso aí do Marquinho Moura, né? Deixa eu ver. Meu Mel. Vamos tocar aí para seu Chico Barbosa. A gente vai começar aqui tocando aqui. Sucesso aí do Olímpio Martins. O Gato Comeu, para Tico dos Torrões. Depois, vamos tocar aqui para Pedro de Brejo Cruz. Sucesso aqui de Carlos Alexandre, Se Você Fosse Por Mim. Vamos tocar aí para meu compadre Pedro lá de Brejo Cruz. E Marquinho Moura canta aí Meu Mel para meu compadre, seu Chico Barbosa. Hora certa aqui da Difusora, 4 horas e 10 minutos, nós volta já. Meu compadre Tico dos Torrões, aumenta o volume aí, meu compadre.

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0: Valeu, muito bem, tá aí. Ao som do Marquinhos Moura. Meu mel, essa aqui é boa, né? Essa canção aqui é das antigas, romântica. Quem pediu essa daqui foi meu compadre, seu Chico Barbosa, da cidade de Jaguaribe, Ceará. Tá lá todo domingo ouvindo a gente, rapaz. Que privilégio, seu Chico. Fico feliz de coração aí pela... a participação do senhor e a audiência aí, viu? Que Deus abençoe o senhor, seu Chico. Paz e bênção sempre para a esposa do seu Chico, para o garoto lá que eu não eu esqueci agora o nome, seu Chico. E para a filha do seu Chico, né? Fiquei sabendo agora, seu Chico me contou que ela tá aí nos estúdios aí para, né? Logo, logo tá se formando aí para medicina. Logo, logo seu Chico vai ter aí uma médica, filha, se Deus quiser. E a filha do seu Chico aí vai realizar aí o grande sonho. Né? Que Deus abençoe sempre. E fiquei sabendo agora que seu Chico me acabou de me confirmar que ela, né, a filha do seu Chico aí, vai estar aniversariando na próxima sexta-feira agora. Então já antecipado aí, meus parabéns aí, viu, seu Chico, pra filha do senhor. Que Deus realize aí o sonho dela, com muita paz, com muita saúde, que traga muita gente de vida aí. Que essa data seja, né, que essa data seja uma data comemorada aí por muitos, muitos anos. Então desejamos tudo de bom aí, seu Chico, pra filha do senhor. Que Deus proteja sempre ela, viu? Seu Chico, um abraço para o senhor. Obrigado pela audiência, viu? Pela sintonia. Que Deus abençoe sempre a família aí, viu? Com paz e bênção. Eu toquei aqui também. Olímpio Martins cantou O Gato Comeu. Rapaz, é das antigas aqui para recordar, né? Meu amigo Tico dos Torrões pediu aí. Eu toquei para ele. Valeu, Tico. Um abraço, meu irmão. Bom domingo aí para vocês aí. Bom finalzinho de semana. E que venha uma semana com paz e bênção, viu? A gente agradece demais. Carlos Alexandre cantou aí Se Você Fosse Por Mim. Essa daqui quem pediu foi quem pediu Carlos Alexandre foi meu compadre Pedro lá de Brejo Cruz, no estado da Paraíba. Tá ouvindo a gente, participou ao vivo e pediu. Toquei aí, a gente substituiu, né, pela que Pedro pediu. Aqui Pedro pediu, não encontrei aqui no nosso arquivo. Eu toquei essa aí pra você, viu, Pedro? Um abraço, bom domingo aí pra toda a família, bom finalzinho aí de semana aí pra toda a galera. A hora certa aqui da Difusora M, 4 horas e 23 minutos, nós vamos até às 5 horas tocando muito brega pra você. Tem canção, tem forró, né? Dá até pra você participar. A gente vai fazendo a festa aqui nesse final de tarde de domingo. Nós vamos trazer aqui mais participação ao vivo, vamos lá? Agora vamos até o sítio Cedro, Zé de João Fernando do sítio Cedro. Boa tarde, Zé.
1: Boa tarde, meu amigo Agostinho. Aqui é Zé de João Fernando. Eu quero hoje aí Lindomar Castilho, Ébo de Amor, oferecendo a você.
0: Certo.
1: Meu pessoal aqui do Cedro, é João Fernando, é meu pai.
0: Certo.
1: E estamos por aqui, Padre Agostinho.
0: Valeu.
1: Boa tarde, Padre Agostinho.
0: Zé João Fernando Cedro, vai ouvir Lindomar Castilho em Brilho de Amor. Valeu, Zé, toda a família, bom domingo aí pra todo mundo. Chiquinho do Bar, tá me ouvindo na Lagoinha, valeu, Chiquinho. Um abraço pra todo mundo aí da Lagoinha. Lá no Cedro ainda tem Zé João Fernando, né, que participou. Seu João Fernando, Caial, Vandina, Luísa, todo mundo aí do sítio Cedro. Dona Laíde da Aba, tá ouvindo a gente também, um abraço da família. Minha comadre Duna Lindalva lá do São João dos Matias, toda a família, a turma aí das Galinhas, da Aba, deixa eu ver, a galera também do lá da Lagoa dos Milhom, todo mundo aí ouvindo a gente agradece demais. Vamos trazer mais uma participação ao vivo, 4 horas e 24 minutos, Rosineide, da Rua Maria Madalena. Boa tarde, Rosineide.
2: Boa tarde, Agostinho. Tocar a música do Carlos Alexandre. Eu não vou casar, não vou com a mulher viva, não. Quero ser para meu esposo, para meus filhos, para você, para minha irmã, para meu sítio Ébos Pinheiro. Para todas as minhas sobrinhas, boa tarde.
0: Valeu, tá aí, minha amiga Rosineide da Rua Maria Madalena, vai ouvir mais um aí do Carlos Alexandre. O nome da música é assim, ó, não caso com viúva. Por que será, hein? Será que tem medo do viúvinho puxar na perna de noite? Será, hein? Valeu, Rosineide, um abraço, vai ouvir aí, Carlos Alexandre. Vai cantar aí Não Caso com Viúva. Tá bom? Vamos tocar isso aí. E Vamos começar aqui tocando Lindomar Castilho, Embrio de Amor, pra Zé João Fernando Cedro, nós volta já.

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Valeu, muito bem. Daí, você curtiu aí o som do Léo Magalhães cantando aí Brega com Pinga. É, pra turma que tá tomando um aí, né? Curtindo o nosso bregão aí, você que tá em casa tomando aquela biritazinha, hein? Aquela geladinha. Você que tá nos bares aí, uma ótima tarde. Você que tá na chácara, na fazenda, um abraço. Bom final de tarde, domingo aí pra você. Bom finalzinho de semana. Vamos pedir a Deus que Deus traga aí uma semana abençoada aí com paz e bênção. Eu toquei também lá no comecinho aí, sucesso aí do Lindomar Castilho, né, das antigas, Embrio de Amor. Sucesso legal aí pra Zé João Fernando Cedro. E toquei também das antigas, sucesso de 1979, Carlos Alexandre, Num Caso com Viúva. Ave Maria, será que é assustador, hein? Minha amiga Rosineide pediu, nós tocamos aqui pra ela. Obrigado, Rosineide. Pra você, pra família, um bom final de tarde, domingo aí, um bom finalzinho de semana, uma semana aí que venha com paz e benção. Todo mundo ouvindo a gente aí no bairro Maria Manuela, Rua Maria Madalena, Solange, né? Tá na sintonia. Um abraço aí pra toda a turma boa. 4 horas e 37 minutos. Dá tempo pra você pedir o seu brega, pedir a sua música sertaneja, seu forró, né? Tá participando, vai interagindo aí, a gente vai fazendo a festa. Valeu, seu Chico Barbosa, rapaz. Mandou aqui a foto aqui, né? Da futura médica aí de Jaguaribe, né? Ana Flávia, vai estar aniversariando aí na próxima sexta-feira. Meus parabéns pra você, Ana Flávia, antecipado, muita paz, muita saúde pra você, viu? Que Deus continue sempre te abençoando, viu? Que Deus, né, realiza aí todos os seus sonhos, tudo de bom. Ana Flávia, filha aí de seu Chico Barbosa, mandou uma foto aqui da futura médica, se Deus quiser, né? E meu padre Felipe, né, que é o filho aí de seu Chico Barbosa, e a esposa Toinha. Um abraço, dona Toinha, que Deus abençoe vocês aí sempre, viu? Paz e benção, a turma de Jaguaribe aí ouvindo a gente nessa tarde de domingão. Olha, já são 4h38. Vamos trazer agora um forrozinho aqui pra galera aí, né, dançar um forrozinho aqui também. A Difusora também toca forró aqui nos domingos também, viu, na hora do brega. Eu vou trazer aqui um forrozinho aqui do saudoso Luiz Gonzaga, o rei do Baião, né, pra galera aí balançar um pouquinho aí os quartos. Vamos embora? Luiz Gonzaga vai cantar das antigas, Aproveita a Gente, forró aí, clima junino aí. São João já passou, mas continua ainda, né? A alegria aí, a cidade estão fazendo aí as festividades. Aqui em São Miguel tá acontecendo ainda as festas do São João, pode crer, viu? Um pouco atrasado o São João aqui de São Miguel esse ano, mas tá acontecendo, né? Tivemos aí a semana aí de apresentações de quadrilha. Ontem tivemos a primeira noite de festa de São João aqui em São Miguel. E hoje é a última noite de São João, viu? Fora de época, mas tá dando muita gente. Lotou aqui ontem aqui o Pátio Forró. Vamos embora, vamos animar essa tarde boa aqui com o forró, o saudoso Gonzagão. Aproveita, gente!

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2: Essa é pra você, hein? Alô, Ribeira do Pombal, essa é pra você.

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1: Valeu, muito bem. Já estamos de volta aqui pela minha, pela sua, pela nossa Rádio Difusora AM de São Miguel, 1370 kHz. Para você ouvir aí na faixa do seu rádio AM, nós estamos ao vivo aí pelo aplicativo e Rádios Net, chegando em toda a região e todo o Brasil também, né? Lembramos que a Difusora aí chega em todo o Rio Grande do Norte, Ceará e Paraíba através da frequência do Rádio AM. Um abraço para você aí ouvindo o nosso programa nesse finalzinho tarde aqui, domingo. E aquele velho ditado, né? Tudo que é bom, dura pouco. É, mas no próximo domingo tem mais, se Deus quiser, a partir

e das 2 da tarde. Olha, com essas aqui a gente vai finalizando aqui o nosso bregão aqui na Difusora. Agradecendo aqui primeiramente a Deus, né, pela vida, pela saúde. Vamos agradecer a Deus aí por mais um bregão, por mais um Dia de Vida, por mais um programa. Agradecer a Deus aí por esses 6 anos aqui na Difusora. A gente só tem de agradecer a Deus, né, primeiramente. Em nome aqui de toda a família Difusora, a gente agradece de coração, né, Dona Neirinha, Beatriz, Jade, Patrícia, enfim, toda a família Difusora, a gente agradece demais pelo carinho, por essa oportunidade. Cada dia que passa, a nossa audiência só aumenta. Isso é fruto do nosso desempenho, do nosso amor, que a gente faz com amor e carinho esse programaço. Agradeço mais uma vez toda a família Difusora, agradeço a você aí do outro lado do rádio, que nos dá essa audiência todos os domingos. Agradecer também os nossos colaboradores, né, que nos ajuda. Agradecer a todos. Beleza? Valeu, galera. Tô indo embora, né? Prometendo voltar no próximo domingo. Lembramos que todo domingo nós estamos aí pela manhã. Olha, você que acorda cedo, gosta de ouvir a música boa, eu faço o convite aí a você sintonizar todo domingo a partir das 5h30 da manhã. Nós estamos com o programa Relicário da Saudade aqui pela Difusora. Todo domingo, de 5h30 da manhã às 8, Agostinho Filho comanda. E à tarde, o bregão, tradição aí de 6 anos, né? Amanhã, segunda-feira, a partir das 5h30, meu compadre Célio vai já tá comandando aqui a sonoplastia, com muita música sertaneja. E 6h30 vem programa Bom de Viola com Chico Dia, muitas canções aí. E 7h da manhã vem ele, Tono Oliveira, com o programa Difusora, o Povo no Rádio. Música, informação, entretenimento, participação do ouvinte, o horóscopo do dia, muita coisa boa rola aí amanhã. E aí segue a programação da emissora. Nós voltamos no próximo domingo. Valeu, galera! Fica todos com a paz do Senhor, que com ele a gente vai. Um bom finalzinho de tarde, um bom finalzinho de semana, uma semana com muita paz e bênção. Obrigado pela audiência, pela sintonia, pela paciência. Fica todos com Deus, que com ele a gente vai. Voltamos no domingo. Obrigado, galera!

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2: 5 e 5.

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1: 5:11.

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2: 5:17.

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3: 5:24.
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2: 5 horas e 30 minutos.

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